que não está dispensado de prestar contas. Quem julga a nação há de submeter-se com idêntico rigor ao julgamento do direito, da sociedade e da história. O manifesto afirma que a sociedade brasileira exige que o plenário do Supremo examine em sessão pública os fatos, decida com absoluta urgência, sem subterfúgios e corporativismo. Estou aqui só olhando aqui para uma parada. A lei é da Fiesp. O grosso mesmo é esse aqui, ó. Empresários pedirão afastamento de investigados do caso Master em manifesto. O Guga Gadelha trouxe detalhes ontem, 1 da tarde. Por isso, subscrevemos as demandas abaixo dirigidas às instituições. Primeiro, apuração completa, célere, independente dos fatos e responsabilidades. Sabe de quem, né? Dois, afastamento cautelar de quem for formalmente investigado. A gente está falando de Alexandre de Moraes, né? A adoção de código de conduta vinculante para as cortes superiores e órgãos de investigação e acusação. Que até um aceno para o Fachin. A coluna apurou, o mesmo Gadelha que conseguiu detalhes do jantar do Flávio com os empresários em São Paulo, que o manifesto tem sido liderado por ao menos 8 executivos, que têm pedido o apoio dos demais. Entre os 8, você tem o Fábio Barbosa, aquele que o Cláudio Dantas comentou. Era um dos mais entusiasmados ao final do jantar do Flávio, inclusive dando dicas para a sabatina na Globo. Eu não trouxe detalhes do dia, mas eu falei que isso aconteceu e no dia seguinte o Dantas trouxe o detalhe, né? Mas horas depois eu comentei. Sabe quem mais desses 8 executivos que lideraram esse movimento, que tá aqui, ó, publicado pela Folha, também em parceria com o Estadão, tá ali o nome, pela lei e pelo Brasil. Um manifesto público. Aqui tem diversos nomes de agentes do mercado, pesos pesados. Dentre os nomes ali, vocês vão encontrar o do Marcelo Caiati. E aí, né, não vou colocar no rol dos 8, mas a turma de sempre, velho. Aquela turma de sempre, que sempre trabalha enquanto os outros reclamam, né? A turma que realmente quer ver o Flávio Bolsonaro eleita. Dizem que a ideia de uma carta dessa saiu da cabeça desse pessoal, né? Dizem, reza a lenda. Reza a lenda, né, que saiu. E aí, cochicharam. Vai lá, Caiate. Resolve aí, mano. Fala ali com o Fábio Barbosa. Parece que essa turma sugeriu o Caiate para escolher o Fábio Barbosa exatamente porque ele é um cara mais à esquerda, que tem trânsito com a turma da esquerda. Vai lá, Caiate. Fala ali com ele. Aí, vai. Fala ali, vai. Aí, rapaz, vai. E tomou forma, né? Manifesto por apurações no Supremo reúne 157 assinaturas. Luciano Huck, que já fez live com Carmen Lúcia. Luísa Trajano. Eita, amiga dela. Podem falar o que for, viu? O Mendonça tá jogando. Tá jogando. Tá cada vez mais careca. E quase aqui na reta final, ainda a repercussão de ontem, Supremo não pode servir de escudo para desvios individuais, diz o Celso de Mello. OAB de São Paulo e mais 31 entidades lançam manifesto por apuração transparente no Supremo e reforma do judiciário, que é outra coisa. Uma pressão generalizada em torno do país. OAB e as entidades cobram discussão livre, pública e presencial para a crise. Presencial, viu? Pra todo mundo ver. Pública! E pra gente fechar mesmo o vídeo assim com chave de ouro. Num passado não muito distante, tipo 2 semanas atrás, uma ação dessa era Polícia Federal na tua porta, né? A OAB do Distrito Federal abriu processo ético-disciplinar contra o escritório da Imperatriz. Eita, lelê! O escritório da Imperatriz lamenta a decisão, diz ver motivação eleitoral e afirma esperar que o presidente do órgão reveja falas. O OAB Distrito Federal cita relatório da PF em que vieram a público mensagens enviadas pelo Paquito para o imperador. Estará a ditadura nos seus últimos dias? A Sexta República acabou, viu? E hoje não foi 1h30, pelo menos 1h10. Eu vou ficar por aqui. Se gosta do meu trabalhinho e quiser ajudar um pouco mais, pode estar membro do canal. Tem um Tony Valeu, tem o Patreon,
na descrição.

0: são e tem um Atlas brasileiro. Mas refuta aí o que eu disse. O Mendonça deu a escolha pro regime. Vão querer entregar a rainha ou o bispo ou o cavalo. Eu vou comer uma peça. Uma peça o Mendonça já comeu. É escolher qual, né? Ou tá jogando na minão. Se fechar na cena, ele vai bater no ás. Tá batido já. Fala dele, viu? O mudinho do Bolsonaro. O mudinho do Bolsonaro, né? Ai, como Bolsonaro foi incompreendido, né? E atacado pelos seus aliados. Eu fico por aqui. Se gosta do meu trabalhinho, já dá um pouco mais. Pode se tornar membro do canal. Tem um Tony Valeu, tem um Patreon. Na descrição tem um Atlas brasileiro. Kimpaim.com.br. Vejo vocês amanhã. Ou talvez agora de noite lá no Puxando Fio. Aquele grande beijo, abraço, tamo juntos. Falou, meus amigos. Fui!
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0: como está impactado pelo Espírito Santo. Alô, maestro de Itu.
1: Coloque em tuas mãos, Senhor.
2: É, isso é bonito, hein?

0: temperatura.
1: 22 graus.
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1: Quarta-feira, 9 de setembro de 2026, está entrando no ar mais uma edição do Repórter Destaque. As últimas notícias do Brasil e do mundo aqui para você. E os chamados deepfakes são manipulações de imagem ou voz feitas com inteligência artificial. Eles podem fazer parecer que uma pessoa disse ou fez algo que nunca aconteceu. E o problema ganha ainda mais importância durante as eleições. Além de enganar o eleitor, especialistas alertam para outro efeito. A circulação de conteúdos falsos pode aumentar a desconfiança, até mesmo sobre imagens e áudios verdadeiros. O Tribunal Superior Eleitoral, TSE, proíbe deepfakes na propaganda eleitoral desde 2024. Para as eleições deste ano, também existem restrições na reta final. Nas 72 horas anteriores e nas 24 horas posteriores à votação, não podem ser publicados ou impulsionados novos conteúdos feitos ou alterados com inteligência artificial que utilizem imagem ou voz de candidatos ou pessoas públicas. Quem compartilhar um conteúdo irregular não é automaticamente responsabilizado, mas pode ser investigado se houver intenção de espalhar desinformação ou cometer fraude. Eu sou Kleber Salles e volto daqui a pouco com mais informações no seu rádio. Fique ligado.
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1: Infecções respiratórias graves, como casos severos de Covid-19 ou gripe, podem deixar efeitos duradouros no organismo. Pesquisas recentes indicam que esses episódios podem aumentar o risco de câncer de pulmão no futuro. A explicação estaria no sistema imunológico. Um estudo publicado na revista científica Shell aponta que infecções graves podem provocar inflamações prolongadas no tecido pulmonar. Segundo os pesquisadores, essas alterações podem criar um ambiente favorável ao desenvolvimento de tumores meses ou até anos depois da infecção. A vacinação é apontada como uma forma de reduzir esse risco, principalmente por ajudar a evitar quadros graves dessas doenças. Os pesquisadores ressaltam, porém, que o estudo não significa que toda pessoa que teve uma infecção respiratória grave desenvolverá câncer. Eu sou Kleber Salles e volto já já com novas informações no seu rádio. Fique ligado.
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1: O receio mais comum sobre a inteligência artificial é que ela elimine empregos, mas um novo estudo sugere que o primeiro grande impacto pode estar acontecendo de outra forma. Trabalhadores continuam empregados, mas seus salários passam a crescer mais devagar. A pesquisa analisou dados de salários, emprego e uso real de inteligência artificial em 321 ocupações nos Estados Unidos. Segundo os pesquisadores, profissionais de áreas mais expostas à tecnologia tiveram crescimento salarial 6,7 pontos percentuais menor que o de trabalhadores de ocupações menos expostas. Entre os trabalhadores de menor renda, essa diferença chegou a 10,7%. O estudo não encontrou evidências significativas de destruição de empregos nas áreas mais expostas. Entre as profissões mais afetadas estão programadores, atendentes de atendimento ao cliente, digitadores, analistas de marketing e analistas financeiros. Termina aqui a edição desta quarta-feira do nosso Repórter Destaque. Com a apresentação e a produção de Kleber Salles, o Repórter Destaque volta amanhã no seu rádio. Um grande abraço para você e até lá.
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Ouça-me. Jesus ora por todos nós no capítulo 17 de João, versos 1 a 11. Pai, chegou a hora. Glorifica o teu filho para que o teu filho te glorifique. Tu me deste autoridade sobre todos os homens para que conceda a vida eterna a todos. Esta é a vida eterna, que te conheçam o único Deus verdadeiro e a Jesus Cristo a quem enviaste. Eu te glorifiquei na terra, completando a obra que me deste para fazer. E agora, Pai, glorifica-me junto a ti com a glória que eu tinha contigo antes que o mundo existisse. Eu revelei teu nome àqueles que do mundo me deste. Eles eram teus. Tu os deste a mim. E eles têm obedecido a tua palavra. Agora eles sabem que tudo o que me deste vem de ti. Eu transmiti a eles as palavras que me deste e eles as aceitaram. E reconheceram de fato que vim de ti e creram que me enviaste. Eu rogo por eles. Não estou rogando pelo mundo, mas por aqueles que me deste, pois são teus. Tudo o que tenho é teu, e tudo o que tens é meu. E eu tenho sido glorificado por meio deles. Não ficarei mais no mundo, mas eles ainda estão no mundo. E eu vou para ti. Pai Santo, protege-os em teu nome, o nome que me deste, para que sejam um, assim como somos um. Ouvi que o Senhor nos dê a sua bênção.

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0: temperatura?
1: 23 graus.
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0: CCP FM informa a hora certa.
1: Meia-noite.
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3: Senhor, eu sei que vivemos dias agitados, em que tantas pessoas necessariamente percebem que estão se perdendo. Quantas e quantas vidas precisando de ajuda. Nós precisamos de Ti, Senhor. O mundo procura nos distrair, nos enganar, mostrar tantos caminhos e atalhos que aparentemente preenchem as nossas necessidades, mas logo o resultado acaba sendo frustração, decepção e desnorteios. Eu sei que tem vida agora.

precisando, Senhor, daquele toque que só mesmo a Tua mão possui. Uma vida melhor é proposta Tua. O Senhor veio para nos proporcionar exatamente uma dose de felicidade que não se encontra em nada e em ninguém. Eu sei, Senhor, que muitas pessoas acabam desprezando esses valores, recusando a fonte de água viva e tantas vezes procurando matar a sede em cisternas que contêm águas estragadas. Abençoa de modo que esse programa, tudo o que falamos aqui, tenha contribuído para um despertamento, que venha consequentemente gerar um grande avivamento em quaisquer áreas da vida. Eu peço assim, porque assim eu creio, em nome de Jesus.

Se o seu coração estiver pesado, lembre-se do

todos, todos os habitantes do mundo, tanto baixos como altos, ricos e pobres juntamente. A minha boca falará de sabedoria, e a meditação do meu coração será de entendimento. Inclinarei os meus ouvidos a uma parábola, declararei o meu enigma ao som da harpa. Porque temerei nos dias maus, quando me cercar a iniquidade dos que me espreitam, dos que confiam na sua força e se gloriam na multidão das suas riquezas. Ao irmão, verdadeiramente, ninguém o pode remir, nem dar a Deus o seu resgate. Pois o resgate da sua alma é caríssimo, e os seus recursos se esgotariam antes, para que continuasse a viver perpetuamente e não visse a sepultura. Pois vês que morrem os sábios, como o tolo e o brutis perecem igualmente e deixam a outros as suas riquezas. O seu íntimo pensamento é que as suas casas serão perpétuas e as suas habitações de geração em geração. Dão seus nomes às suas terras. Mas o homem que está em honra e não tem entendimento é semelhante aos animais que perecem. Este caminho deles é sua tolice. Contudo, seus seguidores se agradam do que eles dizem. Como ovelhas são postos na sepultura, a morte os pastoreará. Pela manhã os justos terão domínio sobre eles e a sua beleza se consumirá na sepultura para ser sua morada. Mas Deus remirá minha alma do poder da sepultura, pois me receberá.

O Senhor, o Deus Poderoso, fala e convoca a terra desde o nascimento do sol até o seu ocaso. Desde Sião, perfeição da formosura, Deus resplandece.

dos meus santos, os que comigo fizeram aliança por meio de sacrifícios. E os céus proclamam a sua justiça, pois o próprio Deus

Mas ao ímpio diz Deus: que direito tens de recitar os meus estatutos e de tomar a minha aliança na boca, visto que odeias a correção e lanças as minhas palavras para trás?

Tem misericórdia de mim, ó Deus. Segundo a tua benignidade, apaga as minhas transgressões. Segundo a multidão das tuas misericórdias.

alegria, para que se regozijem os ossos que esmagaste. Esconde o teu rosto dos meus pecados e apaga todas as minhas iniquidades. Cria em mim, ó Deus, um coração puro e renova em mim um espírito reto. Não me lances fora da tua presença e não retires de mim o teu Espírito Santo. Restitui a alegria da tua salvação e sustém-me com um espírito voluntário.

porque te glórias na maldade, homem poderoso. A bondade de Deus permanece continuamente. A tua língua intenta o mal como navalha afiada, ó, praticador de enganos. Amas o mal mais do que o bem, a mentira mais do que o falar a verdade. Amas todas as palavras devoradoras, ó língua.

tem misericórdia de mim, ó Deus, porque os homens me pisam, todo dia me combatem e me oprimem. Os meus inimigos me espreitam continuamente, pois são muitos os que lutam contra mim.

Todos os dias torcem as minhas palavras. Todos os seus pensamentos são contra mim para o mal. Ajuntam-se, escondem-se, espionam os meus passos, esperando a minha alma. Porventura

Falais verdadeiramente justiça aos juízes. Julgais com retidão os filhos dos homens. Antes, no coração praticais iniquidade. Na terra distribuís a violência de vossas mãos. Desviam-se os ímpios desde o ventre. Andam errados desde que nascem, falando mentiras. O seu veneno é como o veneno da serpente, como a víbora surda que tapa os ouvidos. Para que não ouça a voz dos encantadores, do encantador mais sábio. Ó Deus, quebra-lhes os dentes na boca. Arranca, Senhor,

Livra-me dos meus inimigos, ó Deus meu. Defende-me dos que se levantam contra mim. Livra-me dos que praticam a iniquidade. E salva-me dos homens sanguinários. Pois eis que espreitam a minha alma, os fortes se ajuntam contra mim. Não por transgressão minha ou pecado meu, ó Senhor, sem culpa minha correm e se preparam. Desperta para me ajudar e vê. Tu, pois, Senhor, Deus dos exércitos, Deus de Israel, desperta para visitar todas as nações. Não tenhas misericórdia dos traidores ímpios. Eles voltam à noite como cães famintos, andam rodeando a cidade. Eis que eles vomitam com a boca, espadas estão nos seus lábios, pois dizem: quem ouve? Mas tu, Senhor, rirás deles, zombarás de todas as nações, por causa da tua força, a ti esperarei, pois Deus é minha torre alta. O Deus da minha misericórdia virá ao meu encontro. Deus me fará ver o desejo cumprido sobre os meus inimigos. Não os mates para que o meu povo não se esqueça. Espalha-os pelo teu poder e abate-os, ó Senhor, nosso escudo. Pelo pecado da sua boca e pela palavra dos seus lábios. Sejam presos na sua soberba e por causa da maldição e da mentira que falam. Consome-os na tua indignação. Consome-os e não existam mais. E saibam que Deus reina em Jacó, até aos confins da terra. E torne a vir à tarde, como cães famintos, rodeando a cidade. Andem vagando em busca de comida. E se não se fartarem, grunham. Mas eu cantarei a tua força. Pela manhã louvarei com alegria a tua misericórdia, porque tu foste o meu alto refúgio e proteção no dia da angústia. A ti, força minha, cantarei salmos, pois Deus é a minha torre alta, o Deus da minha misericórdia.

O Senhor, o Deus Poderoso, fala e convoca a terra desde o nascimento do sol até o seu ocaso. Desde Sião, perfeição da formosura, Deus resplandece.

os meus santos, os que comigo fizeram aliança por meio de sacrifícios. E os céus proclamam a sua justiça, pois o próprio Deus

Até quando acometereis um homem, todos vós, para o derrubar? Como parede inclinada, como cerca prestes a cair. Eles só pensam em derrubar-me da minha dignidade, amam a mentira, com a boca abençoam, mas no coração amaldiçoam.

vezes ouvi que o poder pertence a Deus. A ti, Senhor, pertence a misericórdia, pois retribuis

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1: Muitas doenças e muitos óbitos prematuros em todo o mundo estão associados ao tabagismo, que é a maior causa evitável de morte por doenças crônicas não transmissíveis. 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

Senhoras e senhores, bom dia, paz do Senhor para você que nos ouve. Bom dia para você que está sintonizado aí nessa frequência, você que chegou agora, tá ligado aí, muito bom dia. Quero crer que você teve uma noite abençoada. E nós agora estaremos fazendo a nossa oração, a nossa primeira oração do dia, já que nós estamos imbuídos, né? Aí nesse nosso propósito de oração. São 5 orações diárias. A primeira às 5 da manhã, a segunda às 9, a terceira ao meio-dia, a quarta às 15 horas e a quinta oração às 18 horas. E você é nosso convidado, está clamando a Deus. Vamos orar. Senhor nosso Deus e Pai, Senhor Jesus de Nazaré, obrigado por esta manhã abençoada. Estamos aproveitando, Deus, para te louvar e bendizer o teu santo nome antes que o mundo acorde para te negar, Senhor. Nós estamos por aqui para dizer o quanto nós somos gratos, o quanto nós precisamos da tua ajuda e o quanto nós te amamos, Senhor. Deus, muito obrigado pela noite que tu nos deste. Muito obrigado, Senhor, pelo dia que o Senhor nos apresenta. Agora, seja conosco, Senhor, durante todo este período, nos orientando, nos guiando. Dai-nos, ó Deus, a visão espiritual.

0: Ora, ser conosco, Senhor, durante todo este período, nos orientando, nos guiando. Dai-nos, ó Deus, a visão espiritual. Dai-nos, Senhor, a audição espiritual. Fala conosco, Senhor, durante este dia. Livra-nos, ó Deus, de todo mal. Esconda-nos, ó Deus, debaixo das Tuas asas. Eu te peço, Senhor, por aqueles que estão saindo para trabalhar, por aqueles que estão chegando do trabalho, que esse dia, meu Deus, seja um dia abençoado, que seja um dia debaixo da Tua graça, que tudo, meu Deus, que nós falarmos ou fizermos aqui durante esta programação, que seja para a Tua honra, que seja para a Tua glória, Senhor. Eu quero consagrar a minha família ao Senhor. Eu consagro a cada amigo, a cada ouvinte, cada pessoa, meu Pai, que ouve esta programação. Eu consagro o meu bairro, eu consagro o meu município, a minha cidade, o meu estado. Eu consagro o Brasil ao Senhor. Declaro, Senhor, que o Brasil e a nossa nação pertence ao Senhor. Assim, meu Deus, nós oramos e te agradecemos em nome do teu Filho. Amém, amém e amém. Graças a Deus. Muito bem, meu irmão, minha irmã. Daqui a pouquinho a gente volta aí durante o nosso devocional, né? Lembrando que o devocional começa às 8 da manhã e a nossa oração é às 9. Tá certo? Então eu te espero lá. Até daqui a pouco.
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0: CCP FM informa a hora certa.
1: 7 horas.
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3: A crise criada dentro do STF saiu da esfera interna da Suprema Corte e foi parar na sociedade em geral. A discussão de teses e a queda de braço entre os ministros é o assunto mais falado por todos, até mesmo quem desconhece o rito do Supremo Tribunal Federal. Uma série de abaixo-assinados e declarações tomaram as redes sociais nas últimas 48 horas, pedindo a pacificação e o entendimento entre os magistrados. A economista Helena Landau teme que a repercussão dessa discórdia da Corte afete a economia.
4: Atinge ambiente de negócios, atinge desejo de investir, aumenta a prudência em investir em países com tanta insegurança jurídica como o Brasil, mas afeta também a todos nós da sociedade, porque a gente vai perdendo a crença de que as instituições vão resolver.
3: Falando em nome das associações comerciais, o empresário Alfredo Coita de Neto disse que falta clareza suficiente dos fatos, antes do pré-julgamento de quem tem ou não tem razão.
5: Que o ministro Fachin caminhe ao plenário, se esclareça, se tenha transparência para que a população geral conheça as defesas e para que o STF volte à normalidade. O exemplo vem de cima.
3: Para o presidente da FEComércio, Ivo Dall'Acqua, como guardiões da Constituição, os ministros da Suprema Corte deveriam dar exemplo, mas não é o que estão fazendo.
6: Eles são os depositários da nossa confiança. Eles têm que cuidar da harmonia da sociedade, para que todos sejam respeitados.
3: A sessão aberta, marcada pelo presidente do STF, ministro Luiz Edson Fachin, para terça-feira, dia 15, é apontada como uma boa oportunidade para passar o tema Vorkaro e seus séquitos a pratos limpos. A sessão não servirá como julgamento do ministro Alexandre de Moraes, mas como abertura de uma discussão que poderá permitir o magistrado ser investigado pelos colegas sobre seu real envolvimento com o ex-banqueiro. As 54 mensagens identificadas no celular de Daniel Vorkaro para Moraes foram investigadas no celular do banqueiro.

0: Mensagens identificadas no celular de Daniel Vorcaro para Moraes foram investigadas no celular do banqueiro. O do ministro ainda não, porque ele não permitiu acesso para a feitura da contraprova. De Brasília, Paulo Otarã. Candidatos à presidência da República se manifestaram sobre a crise no STF, faltando pouco mais de 25 dias para as eleições. O presidente Lula, candidato à reeleição, emitiu nota solicitando esclarecimentos amplos sobre tudo o que está acontecendo e disse ainda que o povo brasileiro precisa de respostas imediatas e esclarecedoras. O candidato Flávio Bolsonaro, do PL, mirou nos ministros que ele considera aliados do governo e do presidente Lula.
1: Todo mundo vendo que o ex-ministro Lula, que é o Flávio Dino, não tem processo. Ele tem causa para defender, que é a causa do mundo. O Brasil virou uma base que está acontecendo do lado. Defenderam qualquer pudor.
0: Ronaldo Caiado chamou as revelações que vieram à tona até agora como ruínas da democracia.
2: O que nós estamos vendo hoje é a ruína completa, a destruição completa de um organismo chamado Estado Democrático de Direito. A sociedade brasileira, neste momento, está assistindo uma deterioração completa que está atingindo a vida de cada um aqui.
0: Já Romeu Zema disse que não há como não fazer alusão a séries intocáveis, mas que isso precisa mudar.
3: Mais uma vez, nós estamos assistindo os intocáveis em ação. Um ministro que foi nomeado pelo Lula tentando reintegrar o diretor-geral da Polícia Federal, que também foi escolhido pelo Lula. Então é o sistema se protegendo, uma aberração jurídica. Não existe isso em nenhum país sério do mundo. Um ministro, um juiz conduzindo um processo, toma uma decisão e outro juiz que não tem nada a ver com o caso, entrando no mérito. Espero que o ministro Fachin tome uma decisão dura, coloque ordem na casa. Parece que está virando a casa da mãe Joana aquilo ali.
0: Outros candidatos também se manifestaram, todos criticando a disputa por espaço entre os ministros André Mendonça e Alexandre de Moraes. E agora, por último, Flávio Dino. De Brasília, Paulo Otarã.
4: Na terça-feira, o ministro do STF, André Mendonça, afasta o diretor-geral da Polícia Federal, Andrei Rodrigues. Na quarta pela manhã, Flávio Dino anula a decisão do colega. No final da tarde do mesmo dia, o presidente do STF, ministro Edson Fachin, anula as duas decisões. A crise envolvendo a Suprema Corte tem capítulos inesperados a cada momento e o brasileiro se divide entre quem está certo ou errado nessa história. Eu sou Alan Barbosa, da agência Rádio Web, e converso agora com o advogado criminalista Antônio Gonçalves para nos ajudar a entender melhor as questões jurídicas e até políticas nessas decisões dos magistrados. Doutor Antônio, eu quero saber, primeiramente, o ministro Flávio Dino, antes dessa decisão do Fachin, colocou uma questão de direito processual. Ele disse que a decisão do André Mendonça feria o direito processual penal porque o Partido Novo, que requereu aí a saída do diretor-geral da PF, não é parte legítima para pedir, né, para entrar com essa ação. O senhor poderia explicar para a gente quem é a parte legítima para entrar nessas ações penais?
5: Olha, bom, primeiramente, o ministro Flávio Dino teria que explicar sobre a parte legítima dele próprio, né? Porque, afinal das contas, ele atropela a competência não só do regimento interno do próprio Supremo Tribunal Federal, como da LOMAN, a lei da magistratura, a lei orgânica da magistratura, que prevê que em casos exatamente como os suscitados pelo ministro Flávio Dino, a competência automática é do presidente da corte e não de um ministro de maneira isolada. Então, quando o ministro Flávio Dino ele atropela e anula a decisão de uma turma em uma decisão monocrática, ele atropela completamente todo o sistema processual do Supremo Tribunal Federal. Então, chega a ser irônico ele falar de falta de competência e ele faz um ato completamente contrário à competência interna. Explicando exatamente a questão processual penal, o que o ministro Flávio Dino fez foi uma acomodação para uma resposta. Não foi exatamente uma decisão de acordo com a legislação. Foi bem parecido com o que o vice-presidente

0: seguinte: no Supremo Tribunal Federal, Alexandre de Moraes fez no inquérito das fake news. Ele utilizou um processo já existente para fazer uma resposta em um acontecimento atual. O ministro Alexandre de Moraes acusou o ministro André Mendonça de crime de responsabilidade e, inclusive, suscitou a aplicação do lei do impeachment, sugerindo ao presidente do Supremo Tribunal Federal que encaminhasse o procedimento ao Senado Federal, órgão responsável pelo processamento e julgamento de crime de responsabilidade. O que fez o ministro Flávio Dino foi mais ou menos parecido. Ele quis dar uma decisão pela manutenção no cargo do diretor-geral da Polícia Federal e ele, ao mesmo tempo, negou a legitimidade de um partido político numa ação que não era dele e legitimou a volta ao cargo, a volta de quem não chegou a sair, né, do diretor da Polícia Federal, numa ação dele pretérita, no qual a fundamentação dele é que, se sai o diretor-geral da Polícia Federal, há um prejuízo irreparável para os procedimentos da Polícia Federal. Como se tirasse o diretor-geral, apagasse a luz da Polícia Federal, não tivesse mais ninguém trabalhando. O que não é verdade, evidentemente. O ministro André Mendonça, que também extrapolou a sua competência, chancelado pela turma, mas também extrapolou a sua competência, porque não é função de nenhum ministro do Supremo Tribunal Federal interferir na competência do executivo, no caso, o presidente da República. Quem nomeia, demite, substitui ou faz qualquer procedimento com a diretoria da Polícia Federal é o presidente da República, não é o Supremo Tribunal Federal. Então, nesse caso específico, o único que teve razão e coerência foi o presidente Edson Fachin ao suspender a suspensão e devolver o cargo que já estava devolvido, paradoxalmente.
1: O presidente Edson Fachin, inclusive, já sinaliza que pode chamar para si os dois inquéritos, né, que estão sendo apurados, o do INSS e também esse do Banco Master. O senhor acha que seria aí uma saída para dar uma freada nessa crise no Supremo?
0: A primeira providência ele fez num movimento bem sutil nessa decisão, que foi retirar a relatoria do inquérito das fake news do ministro Alexandre de Moraes. Ele evocou para si, e logo que aconteceu o começo de toda essa instabilidade no Supremo Tribunal Federal, o presidente Edson Fachin se manifestou dizendo que até o final da gestão dele, que é na metade do ano que vem, ele pretende tomar e implementar três medidas. A primeira ele fez hoje, ou começou a fazer, que é decretar e encerrar o inquérito das fake news. Segundo, é implementar o tão propalado, defendido por ele, código de conduta, ainda que ele não tenha dito como vai fazer e se o Supremo Tribunal Federal vai se submeter a isso e se tem algum tipo de punição. Não há nenhuma previsão ou indicativo sobre qualquer dessas questões. E a terceira, que ele quer promover uma ampla modificação e uma pseudo-reforma do Judiciário, sem também dizer em quais órgãos, se o Supremo está inserido nisso e como. A primeira ele começou, quando ele retira a competência do ministro Alexandre, retira o inquérito de suas mãos, ele sinaliza que ele vai encerrar com o inquérito das fake news. Graças a Deus, que é um processo que já dura 7 anos, sem solução, sem nenhum indiciamento, sem nenhum oferecimento de crime, se tornou só um instrumento político, o que não é função do Supremo Tribunal Federal. O Supremo Tribunal Federal tem como competência salvaguardar a Constituição e analisar questões constitucionais. Nos últimos anos, o Supremo tem feito isso e vários movimentos de decisão política, inclusive esse, já que o ministro relator André Mendonça sabia e teve acesso essas questões envolvendo o Banco Master desde outubro de 2025. E ele falha na sua diligência como relator em não oferecer ao presidente da corte conhecimento de que haviam investigações sobre um colega dele de corte e que ele deveria submeter ao pleno, em outubro de 2025, a autorização para que se abrissem investigações e quebrasse o sigilo. Como ele não fez, há uma possibilidade, eu acredito que agora, por conta do clamor popular e todo esse clima de instabilidade, eu não acredito que o Supremo Tribunal Federal simplesmente vai declarar a nulidade dos atos. Sempre importante dizer a diferença entre nulidade e anulação. A anulação ocorre da decisão para frente. A nulidade, todos os atos nunca existiram. Então, eu acho que não há clima, ainda que juridicamente seja cabível, não há clima ético para que o Supremo, através do Pleno, decida isso. Mas o ministro André Mendonça extrapolou. Como extrapolou o ministro Alexandre de Moraes, como extrapolou o ministro Flávio Dino. Resta saber se o presidente Edson Fachin, de que forma ele vai serenar isso. Ele já indicou que a semana que vem vai ter uma sessão extraordinária. Então, ele ainda tem uma semana para trabalhar numa solução. Como é uma crise sem precedentes, nunca na história do Supremo aconteceu algo similar, ele não tem nenhum apoio jurisprudencial, ele não tem nenhum precedente, ele não tem nada. E ele vai ter que criar uma solução com um líder, o vice-presidente dele, que será o seu sucessor, e ao mesmo tempo ele vai ter que acomodar os ânimos em pleno pleito eleitoral. E isso chama muita atenção de por que essa briga de alto volume e de alto impacto a menos de 30 dias das eleições.
1: Há quem avente a possibilidade de os ministros estarem tentando interferir. O senhor acha isso também?
0: Olha, claro está que a cada medida que o ministro André Mendonça coloca em prática, o grupo capitaneado pelo ministro Alexandre de Moraes oferece uma solução, uma resposta quase que imediata. Isso chama muito a atenção. Não seria correto nós fazermos uma inferência de que esse ou aquele ministro defende direita, esquerda ou centro, mas que para a política nacional brasileira, todo esse envolvimento dos ministros de forma indistinta não tem sido nem um pouco positivo para a democracia brasileira e para o que o Supremo Tribunal Federal mais tem que defender, que é o Estado Democrático de Direito. Quando há interferência direta em investigação e manipulação de interesses políticos, isso é muito ruim. O correto seria, independente de qualquer desejo de qualquer ministro, abrir as investigações e que os investigados sejam punidos de acordo com o oferecimento dos crimes e o julgamento pelo próprio Supremo ou pelo Congresso, se for o caso. Mas não se pode fazer denúncia seletiva, abrir parte das coisas à medida que for interessante e à medida que não for interessante. Criar uma solução no Supremo estapafúrdia, ainda que compare o jurídico, mas claramente com motivação política, não é para isso que esses 10 ministros que deveriam ter zelo com a Constituição estão lá.
1: Doutor Antônio Gonçalves, quero saber do senhor o seguinte, como operador do direito, né, como pessoa que defende direitos, nós temos aí 3 ministros que apontaram alguma relação com Daniel Vorcaro. Não criminosa ainda, né, obviamente. Mas alguma relação. Ou de André Mendonça teve uma reunião, ou Alexandre de Moraes tem aí diálogos. Enfim, que vaza só o que o Vorcaro falou, ainda não vazou o que o Alexandre de Moraes retrucou, né, o que ele disse. Tem também o Dias Toffoli com aquela relação do hotel, né, do resort. Esses 3 ministros deveriam se afastar do caso totalmente ou ainda não há elementos de suspeição desses 3 ministros?
0: Olha, excelente pergunta. O que se espera do Supremo Tribunal Federal, que é a mais alta corte de justiça do Brasil, é a transparência, a imparcialidade e a publicidade de seus atos. Então, se tem qualquer indício, ainda que não exista uma investigação formal, ainda que por conta disso haja a presunção de inocência, por conseguinte, não temos nenhum culpado, não temos sequer processo, mas preventivamente, em nome da transparência, publicidade e imparcialidade, os 3 supostos suspeitos deveriam, com a redundância do termo, se declarar suspeitos. E, nesse caso específico do Banco Master, se afastar. Não apenas eles, mas também o Procurador-Geral da República, Paulo Bonet, que também é citado nas mensagens, nas gravações. Então, em prol da imparcialidade, transparência e da publicidade, ainda que respeitado todo o devido processo legal, a ampla defesa, o contraditório de todos os envolvidos, sempre ressaltando, não temos processo. Em prol da melhor aplicação da justiça, que é para isso que eles lá estão, eles deveriam se declarar suspeitos. Agora, claro que a nossa legislação, ela não foi criada para prever que o mais alto grau dos magistrados poderiam estar supostamente envolvidos em coisas assim. Então, não há uma previsão normativa que determine o impedimento à suspeição de um ministro do Supremo Tribunal Federal ou de um procurador-geral da República. E isso, sim, motiva uma reforma na legislação. Ah, mas tem a Lei Orgânica da Magistratura. Ah, mas tem o Código de Processo Civil. Sim, mas em vários casos, o Supremo Tribunal Federal ignorou o Código de Processo Civil na questão de impedimento e suspeição. Então, é essencial se criar normas específicas envolvendo as altas cortes e o mais alto nível do Ministério Público. Porque aí acontece algo assim, você tem que chamar o Conselho Superior do Ministério Público, porque você não pode chamar o PGR para falar contra o PGR, não existe isso. Isso cria uma instabilidade, uma insegurança no caminho da democracia. Isso é péssimo, porque gera essa instabilidade que você passa a não confiar nas instituições. Isso pro andamento da democracia é muito nocivo.
1: Doutor Antônio Gonçalves, minha última pergunta, prometo.
0: Não, mas pode ir, estamos indo bem. Tô aqui.
1: Até onde eu saiba, ou se eu me corrija se eu estiver errado, o inquérito é sigiloso até o momento em que as provas são colocadas nos autos, que aí as partes devem ter acesso. Não sei se eu estou correto nisso. Mas a minha pergunta é em relação a vazamentos. Bem, a história de vazamentos é antiga no Brasil. A gente não sabe de onde vêm os vazamentos. É antigo, né? Já tem várias situações que há vazamentos na Polícia Federal, até mesmo na Justiça. Eu quero saber se há uma punição prevista para, deve ser um servidor público que faz isso, para o servidor ou para agente público, agente de polícia ou alguém do judiciário que repasse indevidamente para a imprensa informações que ainda não estão juntadas e disponíveis para as defesas.
0: A grande questão é como é que você vai fazer a comprovação desses atos. Porque, veja, a primeira regra do jornalismo é proteção do sigilo da fonte. Quem vai vazar não vai se declarar como um vazador. Então, como é que você afere isso? No caso de um agente público, um agente da Polícia Federal, ele é submetido a um procedimento interno, ele pode sofrer, inclusive, uma punição, ele pode, dependendo do que acontecer, ele pode ser imputado a algum crime, pode até ter uma prevaricação, um peculato, uma corrupção, não se sabe em que grau e que benefício que ele teve no vazamento da informação. Se for apenas e tão somente vazar por vazar, ele pode ser suspenso, ele pode ser advertido. Mas como é que você vai determinar quem vazou e quais as circunstâncias? Isso é muito difícil. Mas claro está que, como você tem um processo de grande repercussão, que os envolvidos estão nos núcleos de poder de todas as esferas dos três poderes, você não pode simplesmente ser negligente na análise e na salvaguarda dessas informações. Então, esse núcleo de investigação, ele não é um núcleo gigantesco. Então, você tem que ter um controle sobre isso, que se houver algum tipo de vazamento, você sabe a quem você pode apertar para verificar se houve ou não alguma distribuição indevida de informação. E isso me parece que não teve esse acautelamento, e me parece que não está tendo, inclusive, esse acautelamento, porque vira e mexe há um vazamento indevido. Com qual interesse? Me parece uma motivação muito mais política do que processual, e muito mais política do que jurídica. E isso também é ruim porque pode contaminar alguma prova, pode contaminar algum procedimento e prejudicar o desenrolar das próprias investigações. Mas também é aquela história, né? Você tem que olhar sempre os dois lados. Será que se não tivesse ocorrido esse vazamento,

0: Mas também, aquela história, né? Você tem que olhar sempre os dois lados. Será que se não tivesse ocorrido esse vazamento, estaríamos onde estamos hoje? Ao meu ver, não. Então, nesse caso, apesar de condenar os vazamentos, é uma solução que vai trazer um remédio para o Supremo Tribunal Federal, que não me parece ter outro caminho a não ser legitimar as investigações. E aí, vamos ver e apurar as responsabilidades dos culpados.
1: Essa foi a entrevista sobre a crise no Supremo Tribunal Federal com o advogado criminalista Antônio Gonçalves. De Brasília, Alan Barbosa.
2: O ministro-presidente do STF, Luiz Edson Fachin, cancelou a sessão plenária de julgamentos prevista para esta quarta-feira em meio a mais uma escalada da crise na Suprema Corte. Os magistrados foram somente comunicados do cancelamento sem maiores detalhes. Uma outra reunião agendada também para esta quarta-feira, que reuniria o presidente da OAB Nacional e várias seccionais do país, já havia sido cancelada. Fachin também cancelou sua presença na cerimônia de abertura de uma audiência pública sobre normas e políticas de gestão de precatórios que aconteceria no Conselho Nacional de Justiça. O cancelamento de praticamente toda a agenda decorre do agravamento da crise institucional do STF, com a decisão tomada na manhã desta quarta-feira, onde o ministro Flávio Dino decidiu monocraticamente devolver o cargo ao diretor-geral da Polícia Federal, Andrei Rodrigues, deposto da função ontem por decisão do ministro André Mendonça. Juristas demonstram preocupação com o momento vivido pela Corte, como disse o presidente da OAB do Rio Grande do Sul, Leonardo Lamacchia.
3: O Supremo, se conseguir abrir as investigações e fazer a depuração necessária, sai da crise ética e moral, mas continuará mergulhado numa crise jurisdicional. E de nada adianta nós resolvermos uma crise e não resolvermos a outra. O Supremo hoje vive duas graves crises. Uma ética e moral sem precedentes e uma decorrente dos seus excessos na jurisdição.
2: Falando sobre o momento vivido pelo STF, o ex-presidente Carlos Veloso também pediu reação imediata da presidência do colegiado.
4: Determine uma investigação e que essa investigação seja rigorosa, mas com observância do devido processo legal. O devido processo legal compreende, sobretudo, o direito de defesa e que realmente os fatos que têm sido divulgados são gravíssimos.
2: A qualquer momento, aguarda-se uma manifestação do presidente do STF, Luiz Edson Fachin, sobre como serão os procedimentos da Suprema Corte Brasileira a partir de agora. De Brasília, Paulo Otarã.
1: O ministro André Mendonça, do Supremo Tribunal Federal, homologou nesta quarta-feira o acordo de delação premiada do empresário Antônio Carlos Freixo Júnior. Mineiro, como é conhecido, era o responsável pelos repasses de dinheiro para o financiamento do filme Dark Horse, a mando de Daniel Vorkaro. Proprietário da Entre Investimentos, Freixo Júnior relatou à Procuradoria-Geral da República que era o responsável por gerar dinheiro a pedido de Vorkaro e entregar em malas como pagamento de propinas. Na proposta de acordo de colaboração premiada, Mineiro afirmou que fez 7 dos 10 repasses descritos como subscrições de cotas previstos para custear o filme em homenagem ao ex-presidente Jair Bolsonaro. Foram 12 milhões e 300 mil dólares entregues ao fundo Heaven Gate nos Estados Unidos entre janeiro e setembro do ano passado. As cotas são formas de captação para aumentar o patrimônio de uma empresa. O repasse dos recursos, determinado por Daniel Vorkaro, foi feito, segundo o delator, atendendo o pedido do senador Flávio Bolsonaro, candidato à presidência da República pelo PL. O acordo de delação de Freixo Júnior, o mineiro, é o segundo nesta quarta-feira homologado no âmbito das investigações do Banco Master. O primeiro é do dono da gestora REAG, João Carlos Mansur. De Brasília, Alan Barbosa.
5: O Tribunal Superior Eleitoral já aprovou o envio de forças federais para pelo menos 8 estados no primeiro turno das eleições 2026, marcado para 4 de outubro. A medida autoriza a atuação do Exército, da Marinha e da Aeronáutica para reforçar a segurança da votação e da apuração em localidades indicadas pelos tribunais regionais eleitorais. Entre os estados já contemplados estão Acre, Ceará, Maranhão, Mato Grosso, Mato Grosso do Sul, Piauí, Rio de Janeiro e Tocantins. Segundo o TSE, novos pedidos ainda podem ser apresentados até a data da votação. Reportagem Sofia Muniz.
6: A Agência Nacional de Mineração abriu consulta pública para receber contribuições sobre a segurança de pilhas de mineração no Brasil. Essas estruturas são formadas pelo depósito de material

0: mineração sobre o terreno, acima do nível original do solo. Diferente das barragens, elas não retêm grandes volumes de água, o que reduz o risco de rompimento. O tema ganhou força depois de uma série de acidentes com barragens de rejeito no país, como os de Mariana, em 2015, e Brumadinho, em 2019, que levaram a legislação a restringir o modelo mais vulnerável de barragem e a incentivar alternativas. A proposta em discussão cria obrigações de gestão de segurança e de preparação para emergências e está aberta a empreendedores, sociedade civil, academia, especialistas e imprensa. Pela minuta, a nova norma vai valer para pilhas com altura igual ou superior a 25 metros hoje ou projeção de 50 metros, material classificado como perigoso ou rejeito radioativo ou presença na área que pode ser afetada de pessoas residentes, rodovias estaduais ou federais, infraestrutura essencial de energia, água, saúde, comunicação ou educação ou ainda barragens que já seguem a Política Nacional de Segurança de Barragens. Quem tiver interesse pode participar de duas formas. As contribuições por escrito podem ser enviadas pela plataforma Brasil Participativo até 14 de outubro ou na sessão pública virtual que acontece nesta quinta-feira, dia 11 de setembro, às 9h30 da manhã, com transmissão ao vivo pelo canal da ANM no YouTube. A expectativa da agência é que a resolução final seja publicada até abril de 2027. O setor mineral considera o tema estratégico, porque pode atrair investimentos relevantes em segurança geotécnica nos próximos anos e a nova regulamentação vai exigir novos estudos, projetos, monitoramentos e profissionais especializados. Reportagem Álvaro Couto.
1: O caso dos irmãos Agatha Isabelle, de 6 anos, e Alan Michael, de 4 anos, desaparecidos há 8 meses na cidade de Bacabal, no Maranhão, ganha agora o apoio da Organização Internacional de Polícia Criminal, a Interpol. A mãe dos irmãos, junto com a advogada, se reuniu nesta quarta com representantes do Núcleo de Cooperação Internacional da Polícia Federal em São Luís. O encontro foi para explicar de que maneira a Interpol pode colaborar nas investigações e ampliar as chances de localização das crianças, como confirmou em coletiva de imprensa a advogada Nathalie Moraes.
2: A Interpol, para tomar os procedimentos, ela precisa que nós, tanto eu quanto a Clarice, preenchêssemos alguns formulários, dessemos algumas autorizações e, principalmente, fazer a retirada do material genético dela para poder fazer o cruzamento com o material genético da criança que está lá nos Estados Unidos. Feito esse confronto de informações, ter a resposta se é ou se não é o Alan Michael, que é a nossa esperança que seja.
1: Em agosto, uma mega operação de combate à exploração, ao abuso e ao tráfico infantil localizou 163 crianças desaparecidas com idades entre 2 meses e 17 anos nos Estados Unidos e em outros países. Entre as crianças achadas, um menino chamou bastante atenção devido às semelhanças com Alan Michael. A mãe das crianças, Clarice Cardoso, disse que nunca perdeu as esperanças. Emocionada, ela agradeceu por toda a divulgação feita em relação ao desaparecimento dos filhos.
3: Não dá para ter muita certeza, mas cada característica da criança é igual a do Michael. E por isso precisa fazer o exame genético, né, para fazer a identificação. Eu sempre falei nas minhas entrevistas que coração de mãe não engana, né? E o meu sempre fala que meus filhos estão vivos. E eu tenho essa fé que meus filhos vão ser encontrados. E grata a cada um de vocês que me ajudaram a levar o mais longe possível o caso dos meus filhos. E é só esperar que eu tenha meus filhos de volta comigo.
1: A advogada também informou que os filhos de Clarice não tinham documento de identidade, então não havia na base de dados digitais nenhuma informação relativa às crianças. A expectativa agora é que, com os materiais genéticos colhidos, o cruzamento dos perfis da Clarice e do menino encontrado seja positivo e pelo menos o Alan Michael possa retornar para casa. Produção e reportagem, Carolina Prazeres.
4: O Ibovespa encerrou esta quarta-feira aos 185.608 pontos. O mercado foi pressionado pelo avanço dos juros futuros e pelo cenário internacional, com o petróleo negociado acima dos $100 por barril. A alta da commodity aumentou as preocupações com a inflação diante do impacto dos preços da energia sobre os custos de produção e transporte. No Brasil, o movimento do petróleo favoreceu as ações de empresas ligadas ao setor. Os investidores seguem atentos ao comportamento dos juros e das commodities no mercado internacional. O volume total negociado na B3 foi de cerca de R$ 26 bilhões, em meio a pouco mais de 3 milhões de negócios. Os dados da Bolsa podem ser consultados no site da B3. Reportagem Viviane Bessa. O dólar fechou esta quarta-feira em alta de 0,38%, cotado a R$ 5,10. A moeda americana acompanhou o movimento do mercado internacional, em meio ao petróleo acima dos US$ 100 por barril e ao aumento das tensões no Oriente Médio. O cenário elevou as preocupações com a inflação mundial, já que o petróleo mais caro pode pressionar os preços e influenciar a trajetória dos juros. Nos Estados Unidos, os rendimentos dos títulos do Tesouro avançaram, favorecendo o fortalecimento da moeda americana. No Brasil, a alta do dólar foi limitada pela valorização do petróleo, que pode beneficiar as exportações do país. O índice DXY, que mede a força do dólar frente a outras moedas globais, fechou aos 98,78 pontos. Os dados são da Investing.com. Reportagem Viviane Bessa.
5: O governo federal abriu um crédito extraordinário de R$ 6,6 bilhões para subsidiar a produção e importação de óleo diesel e outros combustíveis no Brasil. A medida está publicada no Diário Oficial da União. O recurso vai ser enviado ao Ministério de Minas e Energia e a aplicabilidade estará sob a responsabilidade da ANP, Agência Nacional de Petróleo, Gás Natural e Biocombustíveis. O ministro da Fazenda, Dario Durigan, explicou na semana passada o esforço que o governo tem feito para que esse reparo segure o aumento no preço dos combustíveis na bomba e retraia o reflexo dele em outros setores da economia.
6: Quando tem esse choque de preço de petróleo, que está acontecendo agora no Irã, o governo brasileiro arrecada mais. E por que, que a gente arrecada mais? Porque a gente construiu resiliência energética. O que entra de receita a mais, eu socializo para mitigar o custo da guerra. Posso fazer subsídio no diesel, posso fazer subsídio na gasolina, posso tirar o tributo do QAV da aviação civil, posso tirar o tributo do biodiesel. Agora, eu faço isso na medida em que tem aumento do preço e eu tenho aumento de receita. Quando a guerra causa essa distorção, eu ganho mais receita, eu prontamente, bem rápido, vou atender as pessoas. Para o prato de comida não ficar mais caro, para o caminhoneiro não entrar em greve, para a gente poder escoar a nossa safra agrícola. Então, eu vou ter prontidão.
5: A maior parte dos valores vai custear uma parcela do valor final do óleo diesel. Foram destinados R$ 5,6 bilhões de ajuda financeira para mitigar custos do diesel de uso rodoviário. O restante da verba apoiará a produção e importação de derivados de petróleo, como gasolina, QAV, que é o querosene de aviação, GLP, gás liquefeito de petróleo e outros. Os recursos estão atrelados a decisões tomadas anteriormente. A liberação por crédito extraordinário permite o uso imediato dos recursos e contém impactos econômicos em setores essenciais do país, como o transporte de cargas. De Brasília, Paulo Otarã.
7: Transformar as novas regras do Acordo Mercosul-União Europeia em oportunidades reais para pequenos negócios é um dos desafios discutidos por representantes do Brasil e do Bloco Europeu. O assunto foi tratado em Brasília durante evento promovido pelo Ministério do Empreendedorismo, da Microempresa e da Empresa de Pequeno Porte. Entre os pontos debatidos estavam as exigências para exportação, o acesso a informações e a preparação das empresas para atuar no mercado europeu. Até junho deste ano, a Agência Brasileira de Promoção de Exportações e Investimentos, a Apex Brasil, havia apoiado 8.372 micro e pequenas empresas. O número representa 55,8% das empresas atendidas pela agência no período. A diretora de negócios da Apex Brasil, Maria Paula Veloso, destacou que o acordo pode abrir espaço para mais empresas brasileiras no comércio internacional.
8: Vai ser possível demonstrar todas as oportunidades voltadas também para a micro e pequena empresa. O próprio acordo tem um capítulo dedicado às MPEs, que é o capítulo 14, e é fundamental um trabalho coordenado de governo, entre as instituições, todos os parceiros, para que a gente possa chegar para as empresas as oportunidades de negócio. As MPEs são fundamentais nesse processo, então a gente precisa trazer informações, capacitar as MPEs para que a gente possa aumentar cada vez mais a participação delas no comércio internacional.
7: O capítulo 14 do Acordo Provisório de Comércio é dedicado às pequenas e médias empresas e prevê mecanismos para facilitar o acesso a informações e reduzir dificuldades para esses negócios. Dados da Secretaria de Comércio Exterior mostram que 1.503 microempresas e MEIs exportaram para a União Europeia em 2025. Juntas, essas empresas movimentaram US$ 107,5 milhões. Representantes que participaram do debate ressaltaram, porém, que a existência do acordo não garante por si só que as empresas consigam vender para o mercado europeu. É necessário conhecer tarifas, normas técnicas e procedimentos de exportação. Para ajudar nesse processo, a Apex Brasil mantém ações em parceria com o Sebrae para empresas em diferentes estágios de internacionalização. Entre as iniciativas estão o PEX e os eventos Conexões Produtivas. Reportagem Marquesan Araújo.
4: As exportações do agronegócio brasileiro movimentaram US$15,1 bilhões em agosto, com participação de 1.453 municípios. O valor representa 45,8% de tudo o que o Brasil exportou no mês e é 6,7% maior que o registrado em agosto de 2025. Entre os estados, Mato Grosso liderou as exportações do agronegócio, com US$2,2 bilhões movimentados. O setor respondeu por 14,6% das vendas do setor para fora e teve 78 municípios exportadores. São Paulo aparece em seguida com US$2,03 bilhões em exportações. Ao todo, 334 municípios paulistas registraram embarque no mês. A soja foi o principal produto exportado pelo agronegócio brasileiro em agosto. Foram US$4,4 bilhões, alta de 14% em relação ao mesmo período de 2025. A cultura também foi o principal produto exportado por 126 municípios. Na sequência, aparecem a carne bovina in natura e o café verde. A China foi o principal destino das exportações do agronegócio brasileiro, com US$4,2 bilhões em compras. Os Estados Unidos aparecem em segundo lugar, com mais de US$905 milhões. Já as importações de produtos agropecuários cresceram 5% em agosto, com o trigo sendo o principal produto importado. Em nota, a Confederação Nacional de Municípios, a CNM, destacou a importância do resultado positivo para a geração de emprego e renda nas economias locais. Segundo a entidade, os dados do levantamento foram fornecidos pelo Ministério do Desenvolvimento, Indústria, Comércio e Serviços, e a lista de produtos foi disponibilizada pelo Ministério da Agricultura e Pecuária, o MAPA. Com informações da CNM, Bianca Mingotti.
9: O atual cenário institucional do Brasil preocupa o setor industrial. Em pronunciamento, o presidente da Confederação Nacional da Indústria, Ricardo Alban, afirmou que as sucessivas crises em Brasília colocam as instituições em risco, podem prejudicar o desenvolvimento do país e afetar a confiança da população nos poderes públicos. O presidente da CNI fala da necessidade de bons exemplos, discussões públicas e transparentes e adverte que a convivência social pacífica depende de uma atuação imparcial da justiça. A entidade máxima de representação do setor industrial brasileiro pede que as autoridades coloquem os interesses do Brasil e da população em primeiro lugar, sem que questões políticas, eleitorais e crises institucionais impeçam o avanço da economia. Na nota divulgada, a Confederação Nacional da Indústria também convoca empresários, trabalhadores e os órgãos do Estado a buscar consenso em temas estratégicos para o país, como metas fiscais e políticas econômicas para garantir investimentos e crescimento. Segundo a CNI, esse processo só ocorrerá de forma justa, com amplo direito à defesa e sem influência político-partidária.
7: 2.757 entidades empresariais assinaram um manifesto divulgado nesta quarta-feira, dia 9, com críticas à condução de questões envolvendo o Supremo Tribunal Federal. O documento, articulado pela Federação das Indústrias do Estado de São Paulo, a Fiesp, pede que o plenário do STF analise em sessão pública fatos que, segundo as entidades, estão relacionados à crise institucional no país. Entre os signatários está a Confederação das Associações Comerciais e Empresariais do Brasil, a CACB. O presidente da entidade, Alfredo Cotaite Neto, que também está à frente da Associação Comercial de São Paulo e da Federação das Associações Comerciais de São Paulo, afirma que a iniciativa busca cobrar transparência da corte.
10: Estamos surpresos indignado com a situação que o país está nesse momento. O STF, o órgão que tem como função defender a Constituição, e ela precisa ter, nesta sua prerrogativa, uma condição de isenção, de transparência, de equilíbrio. Nós fazemos parte da sociedade civil e a sociedade civil quer resposta.
11: O manifesto também relaciona a situação institucional às

0: parte da sociedade civil e a sociedade civil quer respostas.
1: O manifesto também relaciona a situação institucional à segurança jurídica e ao ambiente de negócios. O grupo afirma que a perda de confiança pode afetar investimentos e a atividade econômica. O cientista político da Universidade de Brasília, Murilo Medeiros, avalia que a preocupação já ultrapassa o campo político e chega ao setor produtivo.
2: O investidor procura estabilidade, previsibilidade e instituições que funcionem normalmente. Caso a crise persista, pode haver aumento da percepção de risco. Também uma cobrança de um custo financeiro maior para aplicar investimentos no país. A transparência e a rapidez na resposta institucional são valiosas do ponto de vista econômico.
1: A manifestação ocorre em meio a episódios envolvendo o banqueiro Daniel Vorcaro e o ministro Alexandre de Moraes. A Polícia Federal divulgou mensagens atribuídas a Vorcaro com referências a Moraes e ao escritório de advocacia da esposa do ministro. Outro episódio ocorreu nesta semana, quando o ministro André Mendonça determinou o afastamento do diretor-geral da Polícia Federal, Andrei Rodrigues. As entidades afirmam que o manifesto busca abrir espaço para uma análise pública dos fatos e reforçam que o STF, como guardião da Constituição, também deve prestar contas à sociedade. O documento sustenta que a legalidade do judiciário depende de transparência, imparcialidade e decisões fundamentadas. Reportagem Marquesan Araújo.
3: O mês de setembro é um momento de reflexão sobre saúde mental. A campanha Setembro Amarelo busca ampliar o diálogo sobre cuidado emocional e qualidade de vida. O período também abre espaço para empresas e profissionais refletirem sobre o equilíbrio no trabalho, na saúde mental e o impacto do bem-estar financeiro. Segundo o levantamento da CNDL, Confederação Nacional de Dirigentes Lojistas e do SPC Brasil, Serviço de Proteção ao Crédito, 80%

0: condições materiais que geram sofrimentos. A gente deixa de apenas apagar incêndios e passamos a construir uma rede de real mesmo, de proteção a vidas, trabalhando mais na prevenção em vez de somente apagar esses incêndios.
1: Diante desse cenário, especialistas reforçam que o bem-estar emocional não pode ser analisado de forma isolada e o ambiente de trabalho deve ser levado em consideração. O especialista em gestão de pessoas destaca sobre qual deve ser o papel das empresas diante de funcionários que enfrentam estresse relacionado à vida financeira.
0: O estresse financeiro ele custa caro para a gestão, porque ele vai se manifestar no aumento de absenteísmo, erros operacionais, na queda de produtividade daquele funcionário. Então o papel de uma empresa moderna deve ser preventivo e estruturante. Ele deve apoiar esse colaborador trabalhando em algumas frentes, por exemplo, na educação financeira, promovendo palestras, oficinas, consultorias práticas para esse colaborador e na capacitação das lideranças, preparar os gestores para acolher esse funcionário que apresenta alguns sinais de endividamento. Ele está atento a sinais de desgaste emocional na equipe e também trabalhar nisso, nessa questão antes do problema acontecer, né?
1: A discussão reforça que cuidar da saúde mental no ambiente profissional também passa por compreender os diferentes fatores que afetam a vida dos trabalhadores, incluindo as questões financeiras. Produção e reportagem, Priscila Mendes.
2: O técnico Carlo Ancelotti divulgou a lista dos convocados para os amistosos diante da Austrália e Índia na próxima data FIFA, que vai acontecer no fim de setembro e início de outubro. Algumas novidades e também muitos jovens. Portanto, os goleiros Hugo Souza do Corinthians, Morisco do Curitiba e Otávio do Cruzeiro. Defensores Arthur Dias do Atlético Paranaense, Douglas Santos do Zenit, Gabriel Magalhães do Arsenal, Jair do Nottingham Forest, Marquinhos do PSG, Vitor Reis do Manchester City, Mauro Júnior do PSV, Wesley da Roma e Mateuzinho do Corinthians. Meio-campistas Andrei Santos do Manchester United, Bruno Guimarães do Arsenal, Danilo Santos do Botafogo, Breno Bidon do Corinthians, Gabriel Bontempo do Santos, Douglas Luiz da Juventus. E os atacantes: Vinícius Júnior do Real Madrid, Samuel Lino e Pedro do Flamengo, Endrick do Real Madrid, Estevão do Chelsea, João Pedro do Chelsea, Rafinha do Barcelona e Rayan do Balneamalfi. O técnico Carlo Ancelotti falou sobre estar bem servido de centroavantes e elogiou o atacante Endrick.
3: Acho que a situação está um pouco mais clara para todos. Temos um par de jovens muito, muito fortes que temos que acompanhar na progressão. É um destes, obviamente, vocês conhecem todo, Endrick. Temos outro centroavante que jovens que estão atuando muito bem, outros que não estão na lista, que estão saindo. Então aí estamos bem copiados, mas é óbvio, Endrick é que vai ser um jogador importante para a seleção no futuro.
2: E o técnico Carlo Ancelotti vai promover 8 estreias com a camisa da seleção brasileira. Pela primeira vez entre a lista dos convocados, os goleiros Pedro Mourisco e Otávio, os laterais Mateuzinho e Mauro Júnior, os zagueiros Arthur Dias e Jair e os volantes Breno Bidon e também Gabriel Bontempo. Então, o técnico Carlo Ancelotti cumprindo o prometido com uma renovação na seleção brasileira após Copa do Mundo. Com informações da seleção brasileira, Daniele Esperon.
4: Dois brasileiros entraram em campo pelo jogo de ida das quartas de final da Copa Libertadores da América. E os resultados podem ser considerados bons para ambos. O Palmeiras, em casa, superou a LDU do Equador por 1-0, com gol do lateral direito Giai no primeiro tempo. Com o placar, o Verdão pode empatar na semana que vem em Quito para avançar às semifinais. O técnico Abel Ferreira fez uma análise da partida e achou que o resultado foi até bom.
5: Se tu for juntar todas as... Eu falo daquelas que eu contei, se foram mais, mas das 11 oportunidades que nós tivemos, quer em cruzamento pelo chão, quer em cruzamento pelo ar, quer em combinações interiores,

0: jogadores, quer na bola parada, por exemplo, aquela bola que o Arias tem dentro do golo, foi uma combinação, não foi de cruzamento, foi um passo para dentro da área. Portanto, acho que o repertório da nossa equipa, muito bem, da forma como fomos criando oportunidades, da variabilidade que tivemos, infelizmente, podíamos ter feito pelo menos mais um ou dois golos em função daquilo, do volume que nós criamos, mas conseguimos um resultado bem melhor do que a última vez.
1: Já o Corinthians foi até a Argentina e conseguiu voltar para casa com um empate em 1-1 com o Estudiantes de La Plata. O Timão saiu atrás no marcador, mas buscou o empate graças ao gol do atacante Caio César. Na quarta que vem em Itaquera, o time corintiano joga por uma vitória simples para seguir no torneio. Nesta quinta-feira, o Flamengo pega o Independiente del Valle em Quito, pelo jogo de ida das quartas. A bola rola às 9:30 da noite pelo horário de Brasília. E o Flamengo, além do duelo complicado com os equatorianos, terá que encarar uma altitude 2.850 metros acima do nível do mar. Com informações da Libertadores, Daniela Esperon. Com Gabigol sendo um garçom, o Santos venceu o Atlético Mineiro na Vila Belmiro por 2-0 e deu um importante passo na direção da semifinal da Copa Sul-Americana. O Peixe não contou com Neymar, que está com um problema muscular. Mas Gabigol estava inspirado e deu duas assistências, uma para o William Arão e outra para o Oliva. O técnico Cuca falou sobre a melhora do time e admitiu que tem que ter paciência com os que estão chegando agora.
2: A loucura que é de intensidade de jogo a cada 3 dias, né? Não dá tempo de descansar direito e aí você não pode ter um time, você tem que ter um elenco, né? O que a gente busca é isso, a gente melhorou bem agora. Só que a melhora do elenco, ela não se dá quando você contrata o jogador e ele chega. Ele tem que estar em condição de jogo e a gente tem que dar essa condição para o Lima, para o Arthur, para o Rodinei. Tem que ter paciência, né, acima de tudo, mas...
1: Agora os times voltam a se enfrentar na semana que vem, dentro da Arena MRV em Belo Horizonte. O Atlético Mineiro precisa reverter os dois gols de diferença para avançar. Se o Galo devolver só o 2-0, a decisão vai ser nos pênaltis. O Peixe classifica vencendo, empatando ou até mesmo perdendo por um gol de diferença. Com informações da Copa Sul-Americana, Daniela Esperon.
3: A saca de 60 quilos da soja inicia quinta-feira em alta no interior do Paraná e com recuo na região litorânea de Paranaguá. No mercado paranaense, o grão apresenta alta de 0,13%, com a saca negociada a R$ 152,43. Em Paranaguá, o recuo foi de 0,21%, levando a cotação para R$ 160,12. O trigo tem aumento de preço no Rio Grande do Sul e no Paraná. No Paraná, a tonelada do cereal é comercializada a R$ 1.462,05. No Rio Grande do Sul, o produto é vendido a R$ 1.361,39. Os dados são do CPEA. Reportagem Viviane Bessa. O preço do café arábica abre esta quinta-feira em alta de 0,72%, com a saca de 60 quilos negociada a R$ 1.647,29 na cidade de São Paulo. O café robusta também teve aumento de 1,64%, sendo comercializado a R$ 996,90. O preço do açúcar cristal apresenta aumento na capital de São Paulo. A saca de 50 quilos é cotada a R$ 118,28. Em Santos, houve aumento de 1,71% e a mercadoria negociada a R$ 131,07 na média de preço sem impostos. A saca de 60 quilos do milho, por sua vez, é vendida a R$ 70,52, após recuo de 0,54%. Os dados são do CPEA. Reportagem Viviane Bessa. O preço do boi gordo apresenta alta de 0,33% nesta quinta-feira. Em São Paulo, a arroba é negociada a R$ 349,50. No mercado de frango, os preços apresentam aumento na Grande São Paulo, em São José do Rio Preto e em Descalvado. O frango congelado e o frango resfriado custam R$ 7,69. A carcaça suína especial apresenta estabilidade de preço nos atacados da Grande São Paulo, onde o quilo custa R$ 7,27. Entre os estados analisados, o suíno vivo registra o menor preço no Paraná, onde o animal é comercializado a R$ 4,43. Os dados são do CEPEA. Reportagem Viviane Bessa.
4: Previsão do tempo para quinta-feira, 10 de setembro de 2026. Centro-Oeste. Em Brasília, Distrito Federal, céu encoberto com possibilidade de chuva isolada à tarde e à noite. Os termômetros marcam mínima de 20 e máxima de 31 graus. Umidade relativa do ar gira em torno de 70 a 30%. Cuiabá, em Mato Grosso, tem previsão de tempo fechado, com pancadas de chuva e trovoadas isoladas. Temperatura mínima é de 24 e a máxima de 37 graus. Umidade do ar varia de 90 a 30%. Nordeste. Em Maceió, previsão de céu cheio de nuvens o dia todo. Temperatura mínima na capital alagoana é de 23, máxima de 31 graus nas horas mais quentes do dia. A umidade do ar vai de 90 a 60%. Recife, em Pernambuco, tem céu nublado nesta quinta-feira. Temperatura mínima é de 24 e a máxima de 31 graus. A umidade relativa do ar de 95 a 60%. Norte. Em Rio Branco, no Acre, céu com muitas nuvens, podendo chuviscar à tarde e à noite. Temperatura mínima de 23, máxima de 37 graus. A umidade do ar é de 80 a 30%. Manaus, no Amazonas, tem previsão de muitas nuvens, com possibilidade de chuvas isoladas o dia todo. Temperatura mínima de 26, máxima de 39 graus. Umidade do ar varia de 80 a 30%. Sudeste. São Paulo, capital, tem previsão de céu nublado com pancadas de chuva e trovoadas isoladas nesta quinta-feira. Os termômetros registram mínima de 16 e máxima de 23 graus. Umidade relativa do ar vai de 100 a 80%. Nova Resende, em Minas Gerais, canta parabéns com previsão de muitas nuvens no céu, pancadas de chuva e trovoadas. Temperatura mínima de 18 graus e máxima de 28 graus. Umidade relativa do ar é de 100 a 45%. Sul. Em Curitiba, Paraná, céu cheio de nuvens com pancadas de chuva e trovoadas. Os termômetros registram mínima de 13 e máxima de 17 graus. A umidade relativa do ar fica entre 100 e 90%. Imbuia, em Santa Catarina, comemora aniversário com previsão de céu cheio de nuvens, com pancadas de chuva e trovoadas isoladas. Termômetros registrando mínima de 13 e máxima de 17 graus. A umidade relativa do ar oscila entre 100 e 85%. Você ouviu a previsão do tempo para quinta-feira, 10 de setembro de 2026, com informações do Instituto Nacional de Meteorologia, INMET. Redação de Lucília Araújo, da agência Rádio Gov em Brasília, Luciano Seixas.
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7: CCP FM informa a hora certa.
8: 8 horas.

bom dia, bom dia para você que nos ouve. Agora no Rio de Janeiro são 8:01. Está entrando no ar o meu, seu, nosso programa devocional. É o meu programa, o seu programa, o nosso programa de todas as manhãs, todos os dias, de segunda a sexta-feira. Eu e você temos encontro marcado aqui por esta rádio, através deste programa que tem edificado vidas, tem edificado a minha vida e certamente vai edificar a tua vida também. E é com grande alegria que nós vamos adentrando a sua casa através das ondas desta emissora. Seja via web, seja via FM, vamos que vamos a partir de agora até as 10 da manhã, ou quase isso, com este nosso programa. Eu quero crer que você teve aí uma noite abençoada.

até as 10 da manhã, ou quase isso, com este nosso programa. Eu quero crer que você teve aí uma noite abençoada e que também já esteja tendo aí um dia abençoado na presença do Senhor, não é? Então, sem mais delongas, vamos estar fazendo aqui a nossa oração de abertura do nosso programa. Vamos falar com Deus. Soberano Deus e eterno Pai, em nome do teu Filho, nós te agradecemos por este dia maravilhoso e por esta grande oportunidade. Agora, meu Deus, venha tomar a cada um de nós em tuas mãos e nos direcione, Senhor, porque somos totalmente dependentes do Senhor. Abençoa, Senhor, este programa. Abençoa nossa mente, o nosso coração. Não permita, Senhor, que o espírito roubador, Senhor, venha tomar de nós aquilo que é uma promessa Tua, aquilo que o Senhor tem nos dado. Eu te entrego, Senhor, esta rádio, este trabalho, este ministério em Tuas mãos, bem como eu te entrego a cada amigo, a cada ouvinte, a cada pessoa que ouve esta programação. Que nessa manhã, que essa manhã, meu Deus, seja uma manhã de cura, uma manhã de libertação, uma manhã de renovo, uma manhã da manifestação do Teu Espírito Santo na vida daquele e daquela que busca e espera somente no Senhor. Assim oramos, porque é assim que cremos, em nome do Teu Filho. Amém, amém e amém, graças a Deus. Muito bem, meu querido e meu amado irmão, minha querida e minha amada irmã, vamos ao nosso versículo do dia. Dá pra gente começar aí o dia embalado aí, né? Cheio da graça, cheio da unção do Senhor, né? Olha, versículo de hoje tá aqui, olha. Seja ele o motivo do seu louvor. Seja ele o motivo do seu louvor, pois ele é o seu Deus, que por vocês fez aquelas grandes e temíveis maravilhas que vocês viram com os próprios olhos. Deuteronômio 10, 21. Então que seja ele, né? Que seja ele o motivo da nossa adoração, motivo, né, do nosso louvor. O motivo de nós estarmos aqui, eu aqui falando para você e você aí do outro lado ouvindo, que seja Deus o nosso motivo. Interessante, né? A própria Bíblia fala, né, que alguns pregam por inveja, por ciúme, por contenda, né? É, porfia. Pois é. Então que a nossa que a nossa fala, né? E que a sua atenção, que a tua presença, que a tua participação seja por adoração ao Senhor. Sempre. Que o meu desejo de estar aqui toda manhã seja por amor à obra de Deus, seja por amor aos meus irmãos, seja por amor à palavra do Senhor. Que nada, nada, por mais que a gente até necessite determinadas coisas, como dinheiro, né, principalmente, né, venha abalar, que o nosso interesse seja sempre esse, agradar ao Senhor. Amém? Muito bem, vamos dar uma conferida aqui agora nas matérias de hoje. É, meu amigo, a coisa lá no Planalto Central do país, né? Não estão muito boas, não. Não estão muito boas, não. Mas nós sabemos que Deus, ele está no controle. Ah, tá. Deus está no controle de todas as coisas, né? E a gente, às vezes, nem sabe o que a gente fala. Mas ele está no controle, sim. Bom, vamos dar uma conferida aqui. Quem já, se você já olhou aí no, já deu uma conferida aí no nosso site, CCP Online, você vai ver aí um pequeno

apanhado, né, das coisas que estão acontecendo, né, um tal de manda, desmanda, né? Pois é, gente atropelando ministro, atropelando ministro, e por aí vai. Mas enfim, vamos dar uma conferida aqui nas matérias de hoje. Olha, vamos falar de coisa realmente boa, né? Chover aqui, chover, dizem que se chover molha, né? Vamos lá. Olha, partido de extrema direita vence eleição e gera forte preocupação entre cristãos na Alemanha. Interessante como eles estão dispostos, né? E quando eu digo estão dispostos, é a mídia, né? A mídia, enfim, aquelas pessoas que ficam dando a sua opinião como se sua opinião fosse a única certa, né? Quando se fala de extrema direita, por isso que eles usam o termo extrema direita, né? Eles usam o termo extrema direita porque eles rotularam, preste atenção, eles rotularam o partido nazista, né, de extrema direita, quando na verdade Hitler não era de extrema direita coisa nenhuma, né? Eles têm essa mania de falar extrema direita e também, quer ver? Uma coisa que eles falam muito é nacionalista. Para transferir, né? Para transferir ou para colocar aí essa pecha aí, né, de... Bom, tá aqui, olha. Partido de extrema direita vence a eleição e gera forte preocupação entre cristãos na Alemanha. Com quase metade dos votos, o partido AfD conquista vitória histórica em Saxônia, Anhalt, é isso mesmo, e acende alerta sobre coesão social entre os líderes religiosos. O partido de direita radical Alternativa para a Alemanha, AfD, obteve uma vitória expressiva na eleição estadual da Saxônia-Anhalt, realizada no domingo, dia 6 de setembro de 2026, com 43,8% dos votos apurados. A legenda superou com ampla vantagem os democratas cristãos da CDU, que registraram 17,2% da preferência do eleitorado. Esse desempenho garante a sigla 39 das 83 cadeiras do parlamento local, restando apenas 3 assentos para alcançar a maioria absoluta em um cenário na qual as forças tradicionais rejeitam qualquer coalizão governamental com o grupo vencedor, conforme informações divulgadas pela emissora BBC. A votação registrou uma mobilização eleitoral histórica no estado alemão, com a participação final de 77,8% de um total de 1,7 milhão de cidadãos aptos a votar. O índice superou de forma expressiva o pleito de junho de 2021, quando o comparecimento no meio da tarde era de apenas 27,1% contra 54,4% apurados no mesmo horário nesta rodada de votações. Diante dos números preliminares, a liderança regional do partido comemorou o resultado nas urnas. O candidato principal da legenda no estado, Ulrich Siegmund, classificou o nome do ator lá, o ator que eu digo, o participante lá. Ulrich Siegmund classificou o desempenho como sensacional e declarou que a agremiação recebeu uma autorização clara da população para governar. É isso, né? E por que o medo? É claro que a gente nunca sabe o pensamento, cabeça dos outros, né? Mas enfim, o grande medo desses socialistazinhos que governam a Alemanha, não só a Alemanha, mas a Europa quase que toda, né? É exatamente isso aí, né? Eles têm medo da Marine Le Pen, né? Eles têm medo lá da presidente lá, da ministra, né? Lá da Itália, né?
Por quê? Porque eles são anti-islamização. Eles são contra imigração em massa de muçulmanos, né? E ela faz uma forte declaração, olha lá, a primeira-ministra da Itália diz, olha, se o crucifixo, ela fala isso, se o crucifixo e o presépio te ofendem, aqui não é uma terra para você viver. Correto, meu irmão. Ué, corretíssimo. Eu não tenho que ir para um lugar para impor, embora eu possa até, né, evangelizar, falar da minha fé com alguém, mas eu não posso chegar simplesmente num local e dizer, não, isso aqui está me ofendendo, eu não quero isso aqui, porque isso aqui é uma ofensa à minha fé. Ah, pelo amor de Deus, você aceitar, perdão, aquilo que é imposto por muçulmano, né, sob o falso véu de paz, de compreensão, é você reconhecer que o Deus que você crê, que você serve, não é o Deus verdadeiro, confirmando exatamente aquilo que os muçulmanos dizem. Porque nós cristãos, nós ocidentais, somos chamados de quê? Por eles? De infiéis. E o que eles dizem que eles querem para os infiéis? A morte. É exatamente isso. Então, essa ala da direita, tanto na Alemanha, quanto na França, quanto na Espanha, e até aqui no Brasil, porque nos chamam, né, de radicais, de direita radical, o medo que eles têm é exatamente disso, é frear aí, né, a nova ordem mundial, exatamente isso, não é? Então, vamos ver aí como é que vai ficar daqui pra frente aí, né? A Alemanha, como vai se comportar, né? Porque é apenas um estado e tal, aquela coisa toda. Mas vamos ver como vai se comportar daqui para frente. Já é um grande sinal, né, de mudança, né? Olha, Burkina Faso se torna um dos lugares mais perigosos. Já sempre foi, né? Burkina Faso sempre foi um dos lugares mais perigosos do mundo para cristãos, né? Nação africana ocupa a 16ª posição no ranking global de perseguição religiosa após escalada de atentados promovidos por grupos extremistas. Comunidades inteiras em Burkina Faso estão sendo forçadas a abandonar suas casas e templos devido ao avanço dos ataques violentos promovidos por grupos extremistas. O país passou a figurar a 16ª posição posição da lista mundial de perseguição 2026, que mapeia as regiões mais hostis para minorias religiosas, né? África subsaariana aponta a minoria religiosa na África subsaariana, aponta relatório anual da organização Portas Abertas, né? Aí que Deus, né, dê força aos nossos irmãos africanos e que eles possam continuar resistindo firmes, porque a verdade é o seguinte, né, meu amigo? O evangelho não acaba, né? E não vai acabar. Olha, a muçulmana mata mulher cristã a tiros no Paquistão. Essa aí é a religião da paz que eles falam. Essa aí é a religião da paz. Colocaram aqui uma foto até. Não deveria colocar, mas tá aqui, né? Muçulmano mata a mulher cristã a tiros no Paquistão. Não é muçulmana, não, é muçulmano. Né? Saba Mehrob, Mehrob, né? Foi executada a tiros dentro da sua própria residência em Rawalpindi, após recusar investidas amorosas e de sofrer ameaças constantes. Olha, o cara queria a mulher de qualquer jeito, aí como ela não quis, ele vai e mata ela. Uma jovem cristã de 21 anos foi assassinada a tiros dentro da sua própria residência em Drokhata, Rawalpindi, na quinta-feira, dia 13, após recusar as investidas amorosas de um vizinho muçulmano. O crime violento contra Saba Mehrob evidencia o sentimento de impunidade que cerca os ataques de minoria religiosa no Paquistão. Aí, ó, cadê as feministas, né? As mulheres que falam que, porque o feminicídio. Cadê?
defender as mulheres feministas ou não, né? Para defenderem aí, ou para falar, ou para comentar, ou para exigir, né, aí a posição de um líder de um país, ou de um, enfim, cadê? Ninguém comenta. Você, quero ver se você vai encontrar, aliás, se você encontrar algum comentário sobre isso aí em outro lugar que não seja por aqui, né, na nossa rádio e aqui onde nós estamos lendo essa matéria, né? Duvido que você vai encontrar em outras, na mídia convencional, né? Não vai. Você não sabe por que você não vai encontrar? Porque não interessa para eles isso aqui. Tá, isso aqui para eles não vai mudar em nada o quadro político, a ideologia deles, né? Lá já tá tudo dominado, deixa quieto, né? O mal já tomou conta lá, a gente não vai falar não, deixa quieto. É assim que eles pensam, né? Após a execução, Butch levou o adolescente sob ameaça de morte a uma residência pertencente ao seu cunhado, onde outros indivíduos estavam reunidos sob coação física e psicológica. O menor foi pressionado. Perdão. E a gente não perdemos aqui. Vamos continuar aqui. O irmão de sábado, Joshua Mehboud, relatou que o agressor invadiu a residência portando uma arma de fogo por volta das 21 horas. O suspeito agrediu a jovem antes de efetuar o disparo fatal em sua testa. Toda a ação ocorreu na presença de familiares da vítima, incluindo seu meio-irmão de 16 anos, Anosh. Após a execução, Butch levou o adolescente sob ameaça de morte a uma residência pertencente ao seu cunhado, onde outros indivíduos estavam reunidos sob coação física e psicológica. O menor foi pressionado a assumir a autoria do assassinato de sua própria irmã, sendo liberado apenas no final da tarde de sexta-feira, dia 4 de setembro de 2026, após um acordo informal em que a família se comprometeu a não registrar a queixa na polícia. Ó, quer dizer, o cara mata a moça porque ela se recusava, né, a tê-lo como marido, como namorado, seja lá o que for. Depois ainda pega o irmão da jovem, leva para um local sob ameaça de arma e obriga ele a assumir o crime. E depois, para que eles liberem o jovem, né, eles ainda fazem um acordo com a família de não, para a família não prestar a queixa de um assassinato. Pois é, meu amigo. E tem mulher aí, a mulherada aí, principalmente a mulherada que não raspa o sovaco, né? Pois é, que adora defender muçulmano, né? É, vai lá pro Paquistão, pinta o cabelo de azul, né? É, pois é. E vai lá, eu ia falar uma outra coisa aqui, né? Não posso falar aqui, eu não posso falar. E vai pra lá, pro Paquistão, gritar lá, você, os slogans que você gosta de cantar, de gritar, pois é. 8:28, olha, tem coisa, vou falar um negócio pra você, meu irmão. Tem coisa que é de dar nojo, sabe? De dar nojo. 8:21 no Rio de Janeiro. Você está ouvindo o programa Devocional. Nosso telefone de contato é o 21 965 48 82 14, 21 965 48 82 14. Olha, e mais um caso aqui no Paquistão, tá aqui, ó. Legisladores dos Estados Unidos pressionam Paquistão por causa de jovem cristã convertida à força. Aí, convertida ao Islã à força. Mas será que alguém é convertido à força? Pode até fingir, né? Igual os judeus, né? Quando na perseguição, né? Na época da perseguição, seja
perseguição espanhola, perseguição portuguesa, né?

perseguição portuguesa, né? É, gente, essa matéria que tem completo, depois a gente vê direitinho aqui. Mas enfim, são 8 horas e 22 minutos no Rio de Janeiro. Você está ouvindo o programa Devocional, o meu, seu, o nosso programa de todas as manhãs. Lembrando, meu irmão, minha irmã, você que está ouvindo a nossa programação, que todos os dias de segunda a sexta-feira nós estamos com a nossa... nosso propósito de oração, né? 5 orações por dia. São orações curtas, né? Que a gente tem colocado aí diante do Senhor, a primeira oração às 6 horas da manhã. A segunda oração às 9 da manhã. A terceira oração ao meio-dia. A quarta oração às 15 horas. E a quinta oração às 18 horas, tá certo? E você está convidado a participar conosco aqui desse momento, né, de oração. Esse momento de oração. Então tá, a gente vai para o nosso bloco musical e a gente vai. A gente volta já já. É isso mesmo. Lembrando que o nosso telefone é 21 96 548 8214. Olha, você que está precisando de uma oração, você que precisa de uma orientação, tá com alguma dúvida, né? Tá passando por algum problema, quer conversar com alguém, com quem não te conheça, com a garantia de que vai ficar mantido em sigilo o seu problema, a tua necessidade, enfim. Pode entrar em contato com a gente, tá certo? 21 96 548 8214. Eu sempre gostei de fazer assim, quando eu tô com algum problema, né? Que é muito comum, por exemplo, alguém vir profetizar, te dar conselho, quando a pessoa te conhece, quando é teu amigo, né? Mas quando a pessoa não te conhece, né, é mais fácil. Então, fique à vontade, eu estou à tua inteira disposição. Caso você esteja passando por algum problema, precise conversar, bater um papo, conversar, tirar uma dúvida, perguntar alguma coisa, esse é o nosso telefone. Aproveite, 21 96 548 8214. E você pode também deixar o seu pedido de oração, dar aí a sua sugestão, fazer a sua crítica, né? Fique à vontade, né? Pode ficar à vontade, ou até mesmo o seu elogio, se você achar que nós somos merecedores, tá bom? Então tá, vamos ao nosso bloco musical e a gente volta já já, você não saia daí.

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nada vai nos separar. Estamos de volta. 8 horas e 37 minutos. E você está ouvindo aí o programa devocional. Bom, vamos dar uma conferida aqui nas matérias de hoje ainda, né? São 8 horas e 37. Dá tempo. Olha, lembra do cantor Jim? Né? Aquela banda, né, de músicos? É, adolescente, aliás, para adolescente, né? Eles já eram adultos, né? Mas a banda era direcionada para a turma mais jovem. Mamonas Assassinas, lembra? Foi muito, fez sucesso meteórico, aquela coisa toda. E as pessoas falavam muita, até hoje falam muita coisa, né? Porque todo mundo fala isso, fala aquilo, enfim. Que a morte realmente, o acidente foi algo assim meio que estranho, né? Mas tá aqui, olha, a mãe do Jim, né, dos Mamonas Assassinas, ela diz que o filho voltou para Deus antes do acidente. Ela diz, ele está com Jesus. Isso, a mãe dele, a mãe do rapaz, né? Olha, Célia Alves relatou que o filho cresceu na igreja e viu ele se reconciliar com Jesus em lágrimas antes da tragédia que vitimou os integrantes da banda. É aquilo que eu sempre, às vezes em conversa, a gente fala, Deus prepara e leva. Você sabia disso? Que Deus até prepara, às vezes Deus prepara a pessoa e leva, porque ele sabe que aquela pessoa, se deixar, aquela pessoa pode, ele conhece o coração, né, daquela pessoa. Então ele sabe que se, né, então ele já prepara e leva, né? Eu tenho um caso assim na minha família, de um jovem que na verdade é da minha família, porque enfim, é um sobrinho emprestado, né? Não era de sangue, não, enteado do meu irmão, que faleceu, era dependente compulsivo de droga, tá? Dependente compulsivo. Tem aquele usuário de droga que usa casualmente, né? Mas tem aquele que quando começa não quer parar. Ele era um desses, né? E esse rapaz, ele teve várias chances, eu mesmo, né? Falando aqui para aqui, né? Enfim. Nós levamos para algumas clínicas, né, de tratamento, evangelizamos. Ele havia declarado Cristo como seu único Salvador várias vezes, né? E, enfim, mas aí daqui a pouco ele fraquejava e voltava para as drogas, né? E nesse processo ele acabou ficando doente, né? Desenvolveu um tumor no cérebro, na cabeça, no cérebro não, mas na cabeça, né? Lá nele, assim, na lateral da cabeça. E isso culminou com a morte dele. Mas ele, antes de morrer, e nós acompanhamos todo o sofrimento dele, né? Acho que as 4 vezes que ele foi pro hospital, né? Porque se descobriu que estava com câncer, ele já estava muito mal, né? Descobriu que era um câncer, um tumor maligno, né? E foi feita a retirada do tumor. E ele veio para cá, ficou lá a recuperação no hospital, veio para casa, né? Aí, acho que menos de um mês começou a passar mal de novo. Não, minto, perdão. 3 meses depois começou a passar mal de novo, né? E chegando lá no hospital, o médico, olha, voltou. Voltou. E não dá pra tirar mais. Não dá pra tirar mais. Enfim, e aí ficou naquela coisa ali, naquele sofrimento em casa, o médico mandou pra casa, né? Enfim, aí na última, foi pro hospital, que ele tava aos gritos dentro de casa. Aí foi lá pra ser sedado e esperar, né? Mas ele, antes, né, de tudo isso aí, ele se consertou com todo mundo, pagou, né, o que devia a todo mundo, né? E o Senhor levou. O Senhor levou. Ele, na dor, naquele período de dor, aqueles meses, né? Ele se reconciliou com o Senhor.
ficava ouvindo, né, o programa da televisão, o programa da... até da Igreja Adventista, ele ficava ouvindo, né? Ali ele dizia que a única coisa que acalmava um pouco a dor era ouvir as pregações, né, e a palavra de Deus, né? Até que Deus o acabou levando. Então essas coisas acontecem, né? Essas coisas acontecem. Deus às vezes prepara ele. Olha, Célia, a mãe do Dinho dos Mamonas Assassinas revelou que o filho, né, se reconciliou com Deus antes do acidente aéreo que o matou. Os quatro integrantes da banda em 1996. Após 30 anos.

acidente aéreo que o matou. Os quatro integrantes da banda em 1996. Após 30 anos da tragédia, Célia, que é cristã, contou como enfrentou o luto com a ajuda de Deus durante a participação no Rangelcast. Segundo ela, Dinho cresceu na igreja com sua família. A gente fazia culto em casa e o Dinho e o Marcos sempre gostavam de ganhavam, né, de mim a Bíblia. Ele achava os versículos primeiro que eu. O Dinho foi batizado com o Espírito Santo com 8 anos de idade, disse ela. Célia afirmou que Dinho aprendeu a cantar com o avô, que era pastor e ensinava louvores ao neto, né? E aí, intercedendo pelo filho, tá aqui, ela diz o seguinte: na juventude, Dinho iniciou sua carreira musical na banda Utopia e se afastou da igreja. Nessa época, a mãe começou a interceder para que Deus o resgatasse, ou resgatasse seu filho, tentando dizer como o Senhor deveria agir. Uma mãe sempre quer ensinar Deus a trabalhar. Todo mundo quer, né? Senhor, né? Trabalha, Senhor, mas trabalha assim, assim, assim. Ela querendo dizer como ela ficava dizendo para que Deus, como Deus tivesse que fazer, né? Eu falava: Senhor, eu quero meu filho cantando na sua casa, não quero ele cantando no mundo, né? Até que durante um culto, Célia recebeu uma palavra profética de um pastor que disse: Deus manda te dizer que vai trabalhar na vida do teu filho de uma forma diferente. Não é como tu pensa, nem como tu queres, é do jeito dele, e já está trabalhando. Eu mudei a minha oração naquele dia. Aí eu falei: Senhor, meu filho é teu, trabalha do teu jeito, da maneira como tu queres, não é da minha maneira, é da tua. E o Senhor foi tirar esses meninos da terra um dia. E se o Senhor for tirar esses meninos da terra um dia, salva eles antes, revelou a mãe. Durante 2 anos, Célia fez essa oração. Certo dia, ela chegou da igreja e ouviu barulho no estúdio de Dinho, que ficava no fundo da casa. Era quase 10 horas da noite e eu falei: eu vou ver o que está acontecendo. Chegou lá, está meu filho, né? Meu lindo filho, de peruca loira, pantufas nos pés, né, de vestido, cantando a música Robocop Gay. Olha só, relatou.

a comemoração da virada do ano de 1995 para 96, na chácara da família, o filho voltou para Jesus. Ele e meu sobrinho Isaac se ajoelham na quadra, chorando e orando a Deus. E Deus renovou os dois em Espírito Santo. Então eles estavam se reconciliando com Deus. E a partir daquela data, notei uma diferença muito grande, testemunhou ela. Né? Aí tem aqui a questão das profecias que ela conta e tal, aquela coisa toda. Mas é aquilo que eu digo, né? Deus, ele trabalha, porque a morte para Deus, para nós, Deus não vê a morte como nós vemos, porque nós não sabemos o que há depois da morte. Então nós temos esse temor, essa coisa, né? Alguns mais. Tem gente que tem pavor, né? Porque a gente não sabe, mas é. Para Deus não, para Deus é só uma maneira de nos levar para estar junto com Ele. Afinal de contas, como nós vamos estar com Deus? Nós vamos ter que morrer, a menos que o Senhor viesse agora, né, para arrebatar a sua igreja. Mas mesmo assim, esse corpo corruptível que nós temos, não vai, né? A Bíblia mesmo fala que nós seremos transformados para podermos estar com Deus, ou seja... Né? Então, Deus prepara e leva sim. Esse é um grande testemunho, como que eu contei para vocês também, de um ente familiar meu, né? Olha, e rapper muçulmano que odiava o cristianismo se rendeu a Jesus. Agora canto para ele. Olha que coisa maravilhosa, né? O rapper cristão Adam Brandão, de 24 anos, cresceu em uma família muçulmana e chegou a desenvolver forte rejeição ao cristianismo. Um dia após se converter, ele usa a música e as redes sociais para testemunhar sobre Jesus. Eu me tornei um produto do meu ambiente e comecei a enxergar os cristãos como pessoas estúpidas. Comecei a odiar o Deus que eles adoravam, contou Adam em entrevista ao Britannia Daily, né, repercutida pela CBN News. A mudança aconteceu depois de um período de questionamentos sobre sua fé e de uma experiência que ele interpreta como uma resposta direta de Jesus. Criado em um lar onde o islamismo fazia parte da rotina, Adam conta que levava a religião a sério. Sua avó era uma das principais referências espirituais da família, e durante anos ele foi o único entre os irmãos que demonstrava maior dedicação à fé. Pouco antes da sua conversão, o jovem afirma que estava ainda mais empenhado nas orações islâmicas, buscando um sinal de Alá. Aí tá aqui, olha, uma amizade inesperada, né? Nesse período, Adam tornou-se amigo de um homem que havia se afastado da vida cristã, mas ainda acreditava em Jesus. Segundo o rapper, os dois se aproximaram inicialmente porque fumavam maconha juntos. É, o adorador de Alá. Mas acredito que Deus usou a escuridão para me levar à luz, declarou ele, né? Com o tempo, começaram a conversar sobre a Bíblia e o Alcorão. A Adam disse que algumas diferenças entre as duas crenças passaram a incomodá-lo, especialmente a maneira como compreendia o relacionamento entre Deus e o ser humano. O amigo falava sobre sua identidade como filho de Deus e sobre a possibilidade de se relacionar pessoalmente com Jesus. Para Adam, aquilo contrastava com sua própria experiência religiosa. Depois de meses de debates, o cristão lhe propôs um desafio: que ele pedisse um sinal ao Deus em quem acreditava e depois fizesse o mesmo pedido a Jesus. Durante 7 dias, Adam conta que realizou as 5 orações diárias do islamismo pedindo um sinal. À medida que os dias passavam, porém, ele afirma ter sido tomado pela frustração. Cheguei a um ponto em que estava chorando sobre o tapete de oração, porque sentia como se as orações estivessem batendo em uma parede de tijolos caindo no chão, relatou ele.
Então decidiu orar às

a Jesus. Segundo Adam, a experiência foi completamente diferente. Ele afirma que imediatamente sentiu paz e a convicção interior de que Deus estava ouvindo a sua oração. Aí, a matéria continua, nós não vamos continuar, mas enfim. Olha, quando você ora a Deus de todo o seu coração, com sinceridade, Deus sempre vai responder. Sempre. Ele pode até não responder ali na hora, mas ele vai responder com toda certeza. Basta que você ore. Ore, mas ore de coração, né? Sabe aquela oração que você faz, que você, sabe, tá tirando lá do fundo, mesmo que seja aquela oração que você está irado, que você está com raiva, que você está desejando vingança, sabe? Aquela oração que você está muito chateado com alguma coisa, mas quando é sincera, não é que Deus vai satisfazer o seu desejo, né, de vingança ou de... Enfim, mas Deus vai te responder, seja para atender o seu pedido, né, ou seja para te consolar, mas ele sempre responde. Ele sempre responde. Deus sempre responde. E olha que às vezes nós nem temos assim, eu tiro por mim, né? Às vezes a gente não tem nem tanta intimidade para com Deus, mas por causa da nossa sinceridade, da pureza do nosso coração, e ele entende isso, ele vai e responde. E é por isso que eu aconselho sempre vocês a orarem. É bom você ouvir um programa de rádio? É. É bom você pedir a oração de um pastor, de alguém que você conhece? É bom. E você deve fazer isso. Nós devemos sim orar um pelos outros. Mas é melhor que você desenvolva um relacionamento com Deus. Amém? É muito melhor. É, meu amigo. 8:53, a gente vai parar rapidinho e já a gente volta para a nossa oração de hoje. Você não saia daí, é rapidinho.

muito bem, estamos de volta. Olha, ouvindo aí o Ronaldo Bezerra, filho de Deus. Chegou o momento da nossa oração. Eu quero convidar você. Vamos ficar ouvindo aqui o... Vamos orar ouvindo aqui o Ronaldo, né? Senhor nosso Deus e Pai, em nome do Seu Filho, nós nos colocamos mais uma vez para Te agradecer, Senhor. O nosso espírito, nossa alma, nosso ser. Nós queremos Te agradecer, Senhor. Te agradecer por tudo que o Senhor tem nos proporcionado nessas manhãs abençoadas. Ao levantarmos, Senhor, pela manhã, podemos contemplar a beleza da Tua santidade, podemos perceber que o Senhor nos devolveu a vida. Quantas pessoas, meu Deus, dormem e não acordam mais? Quantas pessoas, meu Deus, acordaram nesse dia de hoje e olharam para um lado e para o outro e disseram: como eu gostaria de ter a liberdade e a oportunidade de ir à casa de Deus e até mesmo de poder adorar, louvar o nome de Deus livremente, né? Quantas pessoas. E nós, muitas vezes, Senhor, nós não damos nem valor a este benefício que o Senhor nos concede. O ar que nós respiramos, a água que nós bebemos, a comida que nós comemos, a casa que nos abriga, por mais humilde que seja, a roupa que nós vestimos, por mais simples que seja, o Senhor tem nos dado. Então nós lhe somos muito gratos por isso, Senhor. E pedimos também, ó Deus, nesta manhã, por aquelas pessoas que não têm encontrado o Pai,

pedimos também, ó Deus, nesta manhã, por aquelas pessoas que não têm encontrado paz, que não têm encontrado sossego. Aquelas pessoas, meu Deus, que até têm buscado, mas por conta da tribulação, elas têm ficado pelo caminho, não têm conseguido transpor as muralhas, resistir. Ah, Senhor, tenha misericórdia, meu Deus. Tenha misericórdia dos teus filhinhos, meu Pai. Aqueles que não têm conseguido chegar, que não têm conseguido alcançar. Meu Deus, envia, Senhor. Levanta alguém com uma estratégia para que essas pessoas também sejam alcançadas, como eu creio, meu Deus, que esta rádio, que esta programação, que este programa devocional aqui pela manhã, por mais simples que seja, Senhor, por mais modesto que seja, temos de alguma maneira alcançado pessoas nas regiões mais longínquas deste país e até pelo mundo afora. Isso não é honra minha, não é estratégia minha, é estratégia tua, Senhor. Então, meu Deus, que nessa manhã o Senhor nos dê as estratégias necessárias para que possamos alcançar pessoas, seja através do rádio ou seja através mesmo do nosso corpo a corpo, no falar. Que cada uma das pessoas, meu Deus, que ouvem esta programação possam assimilar que o teu propósito é ganhar almas, Senhor. É claro que o nosso lado humano quer sim, meu Deus, o deleite dos prazeres materiais, o dinheiro, sim, a boa casa, o bom carro, aquela despreocupação, né, com as contas no final do mês. Mas nós sabemos, Pai, que todas essas coisas são promessas Tuas. A partir do momento em que nós nos desligarmos do mundo e buscarmos o reino dos céus e a sua justiça. Então que nessa manhã, meu Deus, o nosso desejo seja o Teu desejo. Que a nossa vontade, meu Deus, seja a Tua vontade, meu Pai, de alcançar vidas, meu Deus, seja através da rádio, seja com testemunho familiar, seja com testemunho na sociedade, a roda onde nós convivemos, meu Deus, que através, Senhor, do nosso viver, que através, Senhor, do nosso comportamento, daquilo que as pessoas observam em nós, ah, Senhor, nós possamos resgatar primeiro, Senhor, ou quem sabe, aqueles da nossa própria casa, da nossa própria família. Porque como podemos, Senhor, dar um bom testemunho, nós queremos primeiro conquistar, Senhor, resgatar para o Senhor aqueles que são os mais próximos, que são a nossa família, os nossos filhos, esposas, esposos, a nossa parentela, que possam ser alcançados, meu Deus, pelo Senhor. Dai-nos, Senhor, as estratégias, ferramentas necessárias. Dai-nos, Senhor, sabedoria, a visão, em nome do Teu Filho, Senhor, que ao olharem para nós, não que nós sejamos merecedores, né? Mas que ao olharem para nós, as pessoas possam ver. Nós queremos ser assim, Senhor. Nós queremos refletir a Tua imagem, queremos exalar o Teu perfume. Então que as pessoas possam ver a Tua obra em nós, para quem sabe assim, meu Deus, eles também queiram se achegar a Ti. Pai bendito, unge os nossos lábios, unge, Senhor, a nossa mente, as nossas mãos, para que tudo que nós falarmos, Senhor, seja direcionado pelo Senhor, e aonde nós tocarmos, que haja, meu Deus, ah, Senhor, que haja cura, que haja libertação, que haja manifestação, transformação, manifestação do Teu Espírito Santo, meu Deus.

0: Ó Pai, visita esta pessoa. Visita nesta hora esta pessoa que está aí desanimada, entristecida. Essa pessoa, meu Deus, que não consegue ver nada bom. Tudo para essa pessoa, meu Deus, é desgraça, é derrota. Quebra, Senhor, essa cadeia, esse círculo, meu Deus, vicioso que o inimigo armou para essa pessoa. Essa pessoa, ela é extremamente negativa. Para essa pessoa não há alternativa. Na visão dessa pessoa, né? Não há alternativa, não há chance. Ela não confia nos outros. Ela não consegue ver a sinceridade. Ela acha que todo mundo, Senhor, que ninguém presta. E por conta disso, essa pessoa, meu Deus, acaba se tornando uma pessoa arredia, inalcançável. Digo inalcançável, sim, Senhor, com a visão de homem, mas nós sabemos, Deus, que quando o Senhor quer, ah, meu Deus, então que nessa manhã, Pai bendito e amado, o Senhor nos dê palavra, o Senhor dê palavra aos teus filhos, aquele, meu Deus, que se levanta, Pai, que diz, Senhor, eis-me aqui. Dê, Senhor, as estratégias, prepara para que nós possamos alcançar esses corações endurecidos, esses corações que por causa das lutas, meu Deus, por causa das situações, ah, Senhor, das adversidades, da maldade, Senhor, do mundo, essas pessoas têm se tornado, os seus corações têm se tornado como fossem de pedra. Mas que nessa manhã, meu Deus, essa pessoa possa receber um coração de carne, apto a te receber e a reconhecer ao Senhor como único e verdadeiro Salvador. Meu Deus, abençoa este nosso propósito de oração, porque a palavra nunca volta vazia. E nós sabemos, Senhor, que o Senhor não rejeita uma oração sincera, se o Senhor quiser. Então, meu Deus, que o Senhor receba esta nossa oração, este nosso pedido, que nós queremos, Senhor, ser instrumentos teus, Senhor. Nós queremos, sim, Senhor, dar bom exemplo. Queremos, Senhor. Sabemos que pecamos, a cada momento pecamos, mas nos arrependemos deste pecado. E não queremos Ele em nossas vidas. E declaramos que na nossa vida, na nossa família, no nosso coração e na nossa mente, são territórios exclusivos do Espírito Santo de Deus, o único que pode entrar e fazer morada. Então entra, meu Deus, na minha casa, entra na minha vida, na minha família, e também na vida, na casa e na família dos meus irmãos, e faça morada, ocupando todos os espaços, Senhor. Que as pessoas, ao entrarem pelas nossas casas, sintam a presença e o toque do Teu Espírito Santo. Que as pessoas, ao falarem conosco, sejam impactadas. Que as pessoas que nos observam possam ver, não o velho homem ou a velha mulher, mas o novo homem e a nova mulher, agora em Cristo Jesus. E eu te agradeço, Senhor, na certeza da vitória. Amém, amém e amém. Graças a Deus. Muito bem, meu querido e meu amado irmão, minha querida e minha amada irmã, são 9:09 no Rio de Janeiro. A gente, hoje, nós não vamos trazer a palavra de hoje, não, tá? Aliás, perdão. Nós vamos fazer aqui um comentário. Não vai ser a palavra, mas na verdade vai ser a palavra, mas vai ser um comentário baseado em algo que está acontecendo já há muito tempo, né? E agora a coisa começou a ficar mais, como é que eu vou dizer assim, mais clara, mais contundente, né? Vocês sabem que Ezequiel já profetizou isso há muito tempo. Ezequiel 47, do 8 ao 11, fala que o mar morto voltaria a ter vida. E está acontecendo, e agora, de uma forma muito intensa, né? Tá realmente. Antigamente a gente falava que era só os bolanes, era só um processo natural, né? Mas interessante, né? Israel, tem muitos bolaines do lado de Israel, e do outro lado, que já não é mais Israel, parece que só tem pouquíssimos buracos lá. Rios do lado de cá estão cheios d'água e dando peixes e criando vida, né? Em alguns lugares já estão nascendo até plantas ao redor desses bolaines que estão entregando a sua água doce para o Mar Morto. Você sabe que entrar no Mar Morto tem que saber entrar. Por exemplo, se você for para um lugar mais profundo, se você virar de barriga para baixo, se não tiver ninguém do seu lado, você vai morrer afogado. Você não consegue desvirar. E se você molhar o seu rosto com aquela água, né, que é muito, mas muito, muito, muito mais salgada que a água do mar normal, sua pele vai ser queimada, e muito queimada. Não é? Então, o que está acontecendo lá é uma profecia bíblica se cumprindo. A gente vai falar sobre isso daqui a pouco. Então você não saia daí.
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muito bem, estamos de volta. Comunidade. É, perdão, com unidade, com humanidade, ó. Tem que parecer mesmo, né? É, com unidade dá certo. Se você juntar, fica comunidade. É, interessante, né? Fui perceber isso agora. Bom, com unidade, Osés, Leandro e Raquel Hertz. Com unidade, aquele que morreu. Bom, chegou o momento, nós estamos adentrando a palavra do nosso Deus. Palavra essa que significa, que se encontra lá em Ezequiel. É o assunto que nós queríamos comentar hoje, né? Na verdade, pode ser uma palavra, mas eu não quero tratar como palavra. Eu quero como um comentário bíblico, né? Todo mundo já ouviu falar aí da... todo mundo conhece, né? A profecia de Ezequiel, né? Todo mundo conhece a profecia de Ezequiel 47, que fala que o Mar Morto, né? Deixa eu ver aqui. Gente, olha, por favor, não fique mandando muita mensagem. Deixa eu... pode mandar. Eu vou abaixar o volume aqui. Então, falando de Ezequiel 47, né? Todo mundo conhece essa passagem, né? Ezequiel 47, do versículo 8 ao 11, que fala que o Mar Morto deixaria de ser Mar Morto, né? Voltaria a ter vida, né? Interessante que para Ezequiel falar isso é porque o Mar Morto já era assim naquela época. E como é que só Deus mesmo, né? Para revelar para um homem daquela época o que aconteceria no futuro, no caso, na nossa época, e é o que está acontecendo. Tudo começou com alguns buracos que começaram a aparecer ali naquela região, né? Foram cientistas. Primeiro Israel tentou fechar uns buracos. Israel, quando viu que estavam nascendo os buracos lá, começou a querer entulhar os buracos, porque é perigoso, né? Então, aquela coisa toda. E eles são buracos até um pouco profundos, né? Mas aí não tinha jeito. Abria um e foram abrindo, até que perceberam que tinha uma ligação com a profecia bíblica. Ah, e aí a coisa começou a acontecer. Hoje, lá, né? Ali naquela região ali, já existem vários buracos que chamam de bolaines. Bolaines esse que já tem até peixes, né? Já tem até peixe. Não é pelo fato do peixe ser de água salgada que ele pode, por exemplo, ali no Mar Morto, nada, não tem nada vivo ali. Tudo ali, nada sobrevive ali, né? A terra é tão ácida, tão salgada, que não nasce nada, mas já está nascendo, sim, vegetação. Já tem peixes nas águas desse bolaine. E eu vi um vídeo aqui, daquela, se vocês não sabem, acho que todo mundo conhece, né? Aquela menina, aquela moça, né? O canal dela se chama Israel com Aline. Ela é uma judia brasileira que tem um grande conhecimento bíblico, né? E fala sobre Israel, conta a história e mostra locais, enfim, fala sobre arqueologia. Sou muito famosa. Enfim, a palavra de Deus diz assim, olha, aliás, antes de lermos, eu quero orar por aqui. Senhor nosso Deus e Pai, em nome do Seu Filho, nós queremos nos colocar primeiramente antes de Ti para Te agradecer por esta oportunidade e privilégio. Queremos, ó Deus, Te agradecer por esses momentos e pedimos, ó Pai, que o Senhor venha abrir a nossa mente e o nosso coração de maneira que nós possamos ler, ouvir e entender aquilo que o Senhor quer falar conosco nesta manhã. E que esta palavra fique gravada nas tábuas do nosso coração e venha surtir o efeito a qual está sendo enviada. Em nome do Teu Filho, amém, amém e amém. Bom, a
palavra aqui em Ezequiel 47, do 8 ao 11, diz assim, ó. Então ele me disse, este rio corre para o leste, pelo deserto até o vale do Mar Morto. Sua água, ó, presta atenção, sua água tornará pura, a água do rio, né? Tornará pura a água salgada do Mar Morto, ou seja, a água que vai sair deste rio, e esse rio vem de Jerusalém, né? A água que sair deste rio, ele tornará, né? É a sua água pura. A água salgada do Mar Morto, por onde a água deste rio passar, haverá muitos seres vivos. O Mar Morto ficará cheio de peixes, porque a sua água se tornará pura. Surgirá vida por onde esta água fluir. Pescadores ficarão às margens do Mar Morto, desde Engedi até Englaim. As praias ficarão cobertas de redes, secando ao sol. O Mar Morto se encherá de peixes, e toda espécie, como os peixes do mar Mediterrâneo. Mas os brejos e os pântanos não serão purificados e continuarão salgados. Você vê que é um relato muito detalhado. Muito detalhado. E está acontecendo exatamente como na profecia de Ezequiel. Eu disse que eu não ia pregar e apenas comentar, porque não é de hoje que eu acompanho isso aí, desde que quando começaram a surgir os primeiros relatos, né? Depois o João Ribe Palharim falou muito nisso também. Enfim, outras pessoas também falaram muito e eu tenho acompanhado. Embora eu nunca tenha ido em Israel, embora que isso seja meu grande sonho, eu peço a Deus que antes de ele me chamar, eu tenha a oportunidade de conhecer a Terra Santa, né? Mas enfim, querendo Deus ou não, aliás, querendo eu ou não, o que vale é a vontade do Senhor, né? Então, agora recente, eu assisti, tá até no meu Facebook aí, se você quiser dar uma conferida lá, você vê que o negócio é incrível, incrível, incrível, incrível. Até os irmãos de uma dessas caravanas, né, excursões que fazem para Israel junto com a Aline, os irmãos entrando na água, o pastor entra no Mar Morto, né, junto com aquela água que sai do Bolaine ali para o mar. Ele lava o rosto naquela água. Você sabe que não pode lavar o rosto na água do Mar Morto. E ele não está lavando o rosto na água do Mar Morto. Ele está lavando o rosto na água que já está. Ele não é no rio, não. Ele está na praia. Ele entra na praia, né? Porque fica aquela mancha naquela água escura, barrenta, né? Cor de areola, né? E ele entra ali e lava o rosto, se banha ali e lava o rosto. Você vê que está comprovando que a água doce, a água que vai transformar o Mar Morto, está realmente, e aquilo ali com o passar do tempo vai substituir aquela água, né? Provavelmente, é uma coisa que eu não entendo de, né? Mas provavelmente aquele resíduo, né, aquela lama, aquela sica que desce junto com a água, vai cobrir ali o leito, né, do mar ali, porque o Mar Morto na verdade não é um mar, é um lago, né? Vai cobrir o leito ali, vai fazer como se fosse um selante, um vedante ali, e vai neutralizar toda a acidez da água, toda a alta salinidade da água. E aquilo ali vai realmente voltar a florescer como descrito no livro de Ezequiel. Incrível, né? Incrível não, fantástico, maravilhoso. É essa, mais essa profecia que está
acontecendo. E qual é o ensinamento que nós podemos tirar disso aí? Olha, eu falei que eu não ia pregar, mas eu peguei um ganchinho aqui que eu acho bem interessante. Quem olhava, quem ia, quem estava, quem analisava, quem pesquisava, não é à toa que o mar se chama de Mar Morto, né? Porque nada vive ali, cientificamente falando, não é? Então, quem imaginava, tirando aqueles que conhecem a profecia, que aquele mar ali ou aquele local ali pudesse produzir alguma coisa? Ninguém menos aqueles que liam e creiam, né? Imagina o Mar Morto voltar a ser. Quando é que o Mar Morto foi vivo? A gente não tem essa ideia, porque a profecia fala que ele passará. Não é que ele voltará, né? Pelo menos não fala, né? Diz que sua água tornará pura, né? A água salgada do Mar Morto. Por onde a água deste rio, né, passar, né, voltará a ter peixe, voltará a ter vida. Na época de Ezequiel, aquilo ali já era, né, do jeito que nós conhecemos. Agora, pega esse exemplo aí do poder de Deus. Pega esse exemplo do poder. Pensa o seguinte: se Deus cumpriu essa promessa de transformar, ou melhor, está cumprindo, né? De transformar o Mar Morto no Mar Vivo, com a promessa de que voltará a florescer, com todas as espécies de peixe, com pescadores pescando ao seu redor, com muita vida ali, ao redor daquele local ali. Então você acha mesmo que Deus não pode transformar a sua vida? Não pode transformar essa situação que aparentemente irreversível? Ou a situação de alguém? Ou a condição de alguém?

situação de alguém, ou a condição de alguém, ou algo que tenha acontecido, alguma decisão que tenha sido tomada, você acha mesmo que Deus não pode fazer? É claro que Deus pode fazer. E Deus quer fazer. E há uma promessa para aqueles que creem no poder de Deus. Você só tem que acreditar. E acreditar de todo o seu coração. Porque é uma promessa de Deus. Então, assim como as águas do Mar Morto começam a dar sinais de que há vida ali, que ainda tem vida ali, que Deus ainda está ali, que Deus ainda é com aquele povo, creia, você também, que Deus é com você. Que Deus ainda está aí, que ainda existe vida aí. E que Deus ainda pode fazer alguma coisa, não só na sua vida, na sua existência, ou na vida de um ente querido, de alguém que você esteja orando, que Deus ainda pode transformar essas águas improdutivas, insalubres, em água que jorra vida e vida com abundância. Eu disse que eu não ia pregar, né? Mas a gente acaba... É aquilo que Deus quer e não o que a gente quer. Então pega esse fenômeno, esse milagre que está acontecendo, essa profecia que está se cumprindo de Ezequiel 43, lá em Israel, agora, neste exato momento, e transporta isso por fé para a sua vida. Deus, se o Senhor pode e está fazendo, e eu estou vendo com os meus próprios olhos as águas do Mar Morto voltarem a ser águas boas, água com vida, ou seja, o Mar Morto está deixando de ser o Mar Morto, mas ser o Mar Vivo, ou seja, Deus está ressuscitando o mar que há milhares e milhares de anos era considerado como morto. Talvez essa tua causa, esta sua situação, até você mesmo, alguém da sua causa, já tenha, da sua família, tenha sido dado como causa perdida, não tem mais jeito. Deus dá esses sinais pra gente, né? Deus dá esses sinais. Imagina se Deus não pode fazer na minha vida, na tua vida e na vida de todos nós. Aquilo que estava estagnado, amarrado, preso, que você não via sinais, que a ciência, a medicina, o juiz já tinha batido o martelo. Eu sempre digo aqui, meu irmão, minha irmã, presta bem atenção. A última palavra vai sempre proceder da boca de Deus. O homem faz planos, o homem tem o seu entendimento, tem seus projetos, mas no fundo o que voga é a vontade, é o projeto, é a soberania de Deus. Eu creio.

amém, amém e amém. Recebe, porque é de Deus. A gente não ia pregar, a gente ia só comentar, mas infelizmente acabou se... perdão, meu Deus, infelizmente não. Felizmente, né, acabou se tornando numa pregação. E que bom, né? Quando Deus quer, a gente... tem um ditado no mundo que diz assim: manda quem pode e obedece quem tem juízo, não é? Então, se Deus mandou, a gente fala. Compare a situação do Mar Morto na sua vida. Pode acontecer, e Deus quer que aconteça. Amém? Que Deus te abençoe, meu irmão. Que Deus te abençoe, minha irmã. Seja muito abençoado nesse dia de hoje. A gente se encontra daqui a pouquinho, ao meio-dia, na nossa oração do meio-dia, tá certo? Fique com Deus e até lá, querendo Deus, é claro, Ele há de querer.

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2: Vamos lá, Dan Top. Glória a Deus. Eu acho que essas músicas aí o povo não vai conhecer, não.

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1: Bom dia. Parece que Gilmar e Dino, que estão do mesmo lado, combinaram uma jogada para enganar André Mendonça. Já estava decidido a confirmação do afastamento do diretor da Polícia Federal e do diretor de inteligência na segunda turma do Supremo. Já estava 3 votos, restavam 2. Em 5 estava 3, já estava decidido. Mas mesmo decidido, numericamente decidido, Gilmar pediu vistas, interrompeu o julgamento, foi embora para um casamento na Itália. Casamento do filho da filha do dono do Marfrig, um grande frigorífico. Que coisa, né? Meu Deus, pegar um avião e ir para a Itália só para um casamento? Puxa vida, que compromisso sério. Estava lá de gravatinha borboleta, de traje de gala. Mas enfim, abriu o vácuo e o Dino entrou e anulou a decisão do colega André Mendonça. Nunca ninguém viu isso. As pessoas estavam chamando de pelada de bêbado no Supremo. Aquele jogo sem camisa, chutando a bola para tudo que é lado. E Fachin deve ter ficado perplexo. Porque Fachin estava concordando com André Mendonça.

0: as descobertas horríveis. Já sabia, claro, quando daquele contrato de 131 milhões, todo mundo sabia o que era. Mas quando ficou revelado o diálogo, a intimidade, Vorkaro tratava Moraes como um empregado, chamava de você, de tu, e não de senhor ministro, excelência, meritíssimo. Aí ficou, digamos, empate, criou-se um empate. E isso deu chance a Fachin para anular a decisão de André, anulando a contradecisão de Dino. Aí ficou tudo como dantes no quartel de Abrantes, mantida a situação, o status quo ante bellum, o estado antes da guerra, a situação antes da guerra. Mas aí, para compensar, ele desarmou Moraes. Tirou a arma de Moraes, com que Moraes praticava o arbítrio, a perseguição, as injustiças, o chute no devido processo legal, na Constituição, no direito, no amplo direito de defesa, no absurdo de ele ser vítima e julgador, e investigador, condenar e depois ser o juiz de execuções criminais. Ele não tem mais o inquérito do fim do mundo, que, aliás, foi aprovado por 10-1 no Supremo. Só quem votou contra foi ministro Marco Aurélio, que chamou o inquérito de inquérito do fim do mundo. Porque era um inquérito criado pelas supostas vítimas de calúnias e sem Ministério Público, contrariando a Constituição. E 10 aprovaram. Desses 10, tem 2 que ainda tiveram a cara de pau de assinar uma nota dizendo que Fachin tinha que resolver isso e punir os desvios. Rosa Weber e Celso de Mello, que está dizendo que ninguém pode ficar escudado nos seus desvios individuais no Supremo, tem que haver rigorosa investigação e punição. Uai, mas aprovou a arma que causou tudo isso. E é maior de idade, experiente, sabia que estava criando um monstro. Mas, enfim, agora o Fachin é o relator do inquérito do fim do mundo, vai pedir a extinção. Eu fico me perguntando, e as consequências? A OAB do Distrito Federal pediu para mandar para a primeira instância todos aqueles que são da primeira instância. Ou seja, está sendo feito agora o que fizeram. Não era no Supremo. Lá na Lava Jato disseram, puxa, não era em Curitiba. É uma das soluções. Mas solução mesmo vai ser dada na eleição. Está nas nossas mãos. Fazer a limpeza nos três poderes. A limpeza dessa coisa horrorosa que estamos assistindo. De Brasília, Alexandre Garcia.
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1: Nesta edição do Doutor Ajuda, vamos saber mais sobre diabetes. O médico endocrinologista, Dr. Daniel Carvalho, nos fala das complicações do diabetes.
2: Olá, ouvintes. O excesso de açúcar no sangue que ocorre no diabetes vai pouco a pouco prejudicando diversos órgãos sem a pessoa perceber. Os mais comumente acometidos são coração e cérebro, aumentando a chance de infarto e derrame, os rins, podendo levar a uma falência, as mãos e os pés, diminuindo a sensibilidade e vascularização, podendo formar feridas com dificuldade de fechar, olhos, podendo acometer a retina e outras estruturas, causando cegueira. Por isso, o diagnóstico precoce e tratamento são muito importantes. Não deixe de procurar um endocrinologista.
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0: amigo, é no Apocalipse, onde todas as coisas serão reveladas, né? A própria palavra diz isso já, Apocalipse. Muita gente fala que é revelação, né? Mas é tirar das sombras, né? Ou tirar da sombra, Apocalipse. Bom, chegou o momento de nós estarmos fazendo a nossa oração. E eu queria convidar você, meu amado, meu querido irmão, minha querida e amada irmã, essa é a nossa terceira oração do dia, né? Oração do meio-dia. Então vamos falar com Deus. Soberano e eterno Pai, nosso Senhor e Salvador Jesus Cristo, nesse momento nós queremos nos colocar mais uma vez em tua santa e gloriosa presença. Antes de mais nada, ó Pai, para te pedir perdão por nossos pecados, nossas falhas e nossas transgressões. Queremos, ó Deus, te agradecer por esta manhã abençoada, por esta manhã maravilhosa que o Senhor nos concedeu, e já também te agradecer antecipadamente pela tarde, porque sabemos que com o Senhor no barco a vitória é certa e não há o que temer. E nesta tarde, ó Deus, eu te peço que o Senhor visite a cada lar, a cada família, cada situação. Tu és o Deus que é onisciente, onipresente e onipotente. Todas as coisas estão debaixo do teu senhorio e nada foge à tua vontade. Então, Pai nosso, que seja feita a tua vontade, assim na terra como no céu. Que nós sejamos, Deus, instrumentos da tua vontade. Que essa tarde, meu Deus, seja uma tarde de glória, uma tarde de livramento, uma tarde do teu poder em nossas vidas, Pai. Se houver, meu Deus, alguma pessoa entristecida, que nesse momento possa ser tocada pela presença do teu Espírito Santo. Se houver alguém enfermo, Senhor, creio eu, e se for de tua vontade, o Senhor também pode tocar e curar. Se houver, meu Deus, alguém afastado da convivência familiar por causa de um trauma, de uma briga, enfim, sim, que os laços sejam restaurados nesta família. Se houver um pai, uma mãe que tenha abandonado a casa, tenha ido atrás de um engano, de uma aventura, meu Deus, que nesta tarde o Senhor visite a esta pessoa e que ela possa sentir, Senhor, o teu toque, o teu perfume e a vontade de voltar para casa, de estar em família. Este jovem, meu Deus, que enveredou pelo caminho das drogas, esta jovem iludida pelo pseudo poder do tráfico, que nessa tarde, Senhor, o Senhor visite e que essa pessoa possa se lembrar que existe um Deus na terra que o ama e que não quer que se perca. Um Espírito Santo que sofre ao ver o nosso sofrimento. Então, meu Deus, eu te entrego tudo nas tuas mãos, Senhor, e te peço uma tarde de bênção, uma tarde de vitória, uma tarde de cura, uma tarde de renovo, uma tarde de restauração. Espírito Santo de Deus, esteja sobre nós também nesta tarde, para guardar a nossa casa, guardar a nossa família, o nosso lar, em nome de nosso Senhor. Assim oramos, porque é assim que cremos, em nome do teu Filho. Amém, amém e amém. Graças a Deus. Muito bem, meu irmão, minha querida e minha amada irmã, são 12 horas e 6 minutos, tá certo? Esse é o programa, esse é o nosso programa, não, é o nosso propósito de oração. Todos os dias nós estamos por aqui, 5 vezes por dia, às 6 horas da manhã, às 9 horas, ao meio-dia, às 15 horas, daqui a pouco, e às 18 horas. Tá bom? Então, se você não participou dessa, ou se não pôde, né, nas outras, às 18 horas eu te espero por aqui. Forte abraço e até lá, querendo Deus, é claro, ele há de querer.
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1: Estes são os destaques desta quinta-feira. O calor no mês de agosto atingiu níveis jamais registrados no planeta. O relatório mensal do Serviço Meteorológico Europeu Copérnicos afirma que foi o verão mais quente vivido na Europa Ocidental. O Instituto salienta que os seres humanos não tiveram temperaturas tão altas há pelo menos 100 mil anos. De Nova York a Tóquio, passando por Roma e Nova Delhi, o verão de 2026 foi marcado por temperaturas extremas em todo o hemisfério norte. Em comunicado, o secretário-executivo do braço da ONU para o clima, Simon Steele, afirmou que enquanto a humanidade continuar queimando quantidades colossais de carvão, petróleo e gás, a poluição gerada vai continuar superaquecendo o nosso planeta. Os rebeldes Houthis do Iêmen, apoiados pelo Irã, assumiram nesta quinta o controle da cidade estratégica de Mokhra, no Mar Vermelho, e avançam em direção ao estreito de Bab el-Mandeb. Essa passagem que liga a Ásia à Europa ganhou importância desde o início da guerra no Oriente Médio, com o bloqueio do estreito de Hormuz pelo Irã, do outro lado da península. A Arábia Saudita realizou cerca de 40 ataques aéreos no Iêmen nas últimas horas, após recentes bombardeios dos rebeldes.
2: CCP-FM informa a hora certa.
3: Meio-dia e 10.
1: O Central Europeu deve elevar as taxas de juros no bloco diante da disparada dos preços da energia e o risco de aumento da inflação. Analistas esperam que a principal taxa básica deve subir de 0,25% para 2,5% ao final de uma reunião de política monetária em Berlim. O barril de Brent, referência no mercado internacional de petróleo, voltou a ultrapassar a marca de $100 na quarta-feira. Com as pesquisas apontando uma derrota nas eleições legislativas de meio mandato nos Estados Unidos em novembro, o presidente Donald Trump prometeu um dividendo de $5 mil para cada americano adulto se o Partido Republicano vencer o pleito. Ele não detalhou como pretende financiar a medida, que seria bilionária. Em uma convenção inédita do partido em Dallas, Trump pediu a mobilização dos eleitores nas urnas e disse que, na hora do voto, imaginarem o rosto dele nas cédulas. As pesquisas de intenções de voto antecipam resultados negativos para os republicanos, que enfrentam a crescente insatisfação dos americanos com o custo de vida no país e a guerra contra o Irã.

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os nomes de Deus. John Davis disse: conhecer o nome de Deus é testemunhar as manifestações dos seus atributos e aprender o significado que o nome expressa. Hoje vamos aprender mais um nome de Deus: Senhor Palar. Senhor Palar significa Senhor Libertador. Este nome encontramos em Salmo 18 e o verso 2. O Senhor é o meu rochedo, o meu lugar forte e o meu libertador. Palar. O meu Deus, a minha fortaleza, em quem confio, o meu escudo, a força da minha salvação e o meu alto refúgio. Quando nos sentimos encurralados como o povo de Israel entre o mar e os egípcios, quando nos colocarem em covas como a de Daniel ou em prisões como Paulo e Silas, devemos declarar com todas as nossas forças que o Senhor Palar, o Senhor Libertador, se levantará para nos libertar. A palavra de Deus em Isaías 43:13 diz: antes que houvesse dia, eu sou, e ninguém há que possa fazer escapar das minhas mãos. Agindo eu, quem impedirá? Também Isaías 14:27 diz: porque o Senhor dos Exércitos o determinou, e quem o invalidará? E a sua mão está estendida, quem, pois, a fará voltar atrás? Isso mesmo, prezado ouvinte. Quais são as suas cadeias? Deus, ele não é palar só em relação a situações, mas ele é o Senhor Palar, libertador, em relação às suas cadeias internas. Você pode estar preso por amargura, inveja, timidez, concupiscência, ira, orgulho e assim por diante. Diz a palavra de Deus: sacode-te do pó, levanta-te e assenta-te, ó Jerusalém. Solta-te das cadeias de teu pescoço, ó cativa de Sião. Isaías 52:2. O Senhor Palar, o Senhor Libertador, quer hoje quebrar as suas cadeias para que você reine no palácio do rei, saindo do pó da prisão, para nos assentarmos juntamente com Cristo acima de todo poder, principado e potestade. Talvez você já tenha a vida de Cristo no seu espírito, mas não consiga andar, crescer espiritualmente. Lázaro ressuscitou dos mortos, conforme lemos no capítulo 11 de João. Mas se as ataduras de Lázaro não fossem retiradas, como foi ordenado por Jesus, ele não poderia andar, enxergar ou falar. Peça ao Senhor Palar, o Senhor Libertador, tirar suas algemas e ataduras. Eu acredito que existe um processo de libertação, conforme podemos ler em Deuteronômio 21, versículos 11 a 13, onde encontramos esse processo de libertação. Diz assim o texto: e tu, entre os presos, vires uma mulher formosa à vista e a cobiçares e a tomares por mulher, então a atrarás para a tua casa e ela rapará a cabeça e cortará as suas unhas e despirá o vestido do seu cativeiro e se assentará na tua casa e chorará a seu pai e a sua mãe um mês inteiro. Depois chegarás a ela e tu serás seu marido e ela tua mulher. Nessa passagem que lemos, nos mostra o que se deve fazer para que uma mulher prisioneira de guerra fosse introduzida à tribo de Israel. E este mesmo processo pode se aplicar aos que chegam ao novo Israel, à Igreja de Cristo. Primeiro, a primeira coisa a ser feita era, na linguagem de hoje, passar a máquina zero na cabeça e cortar as unhas. Quando alguém chega à casa de Deus, precisamos retirar a sua antiga cobertura. E o cabelo significa cobertura. O que era a antiga cobertura dessas mulheres gentias? É a escuridão, as potestades, o espírito das trevas. Então é um ato para destruir os vínculos com as trevas. Cortar as unhas significa retirar toda a sujeira acumulada no decorrer dos anos, permitir que o sangue do cordeiro lave toda a sujeira do pecado. Cortar as unhas ainda significa eliminar os hábitos pecaminosos, tanto em atitudes como em pensamentos. Em outras palavras, a santificação do corpo, da alma e do espírito. Em segundo lugar, o vestido do seu cativeiro deveria ser rasgado. Rasgar o vestido do cativeiro é trocar

Segundo lugar, o vestido do seu cativeiro deveria ser rasgado. Rasgar o vestido do cativeiro é trocar conscientemente de posição. Não podemos ser príncipes e princesas na casa do rei com veste de cativeiro. José, antes de se apresentar ao rei Faraó, trocou de vestes. O mesmo aconteceu com Esther. Somos filhos do rei, não mais precisamos usar vestes de cativeiro. Quando o rei Joaquim retirou as vestes do cárcere e lhe fez mudar as vestes da sua prisão e passou a comer pão sempre na mesa do rei, todos os dias da sua vida, conforme Jeremias 52 e 33. E em terceiro lugar, também a mulher deveria ficar na casa de sua mãe e chorar a seu pai e sua mãe durante 30 dias. Prantear a seu pai e sua mãe significa renunciar ao passado, chorar e despedir-se do cotidiano do mundo do pecado. Aquilo que todos os dias era um hábito, era um pai e mãe. Aqui não se trata literalmente de abandonar o pai e a mãe, mas deixar tudo aquilo que nos impeça de viver em profundidade a amizade de Jesus Cristo e, como consequência, ser-lhe testemunha perante o mundo. Você já passou por todo esse processo de libertação? Talvez você seja um príncipe com vestes de cárcere ou com sujeiras antigas. Peça ao Jeová Palar, Senhor Palar, Senhor Libertador, te limpar e libertar. Ficamos por aqui com Senhor Palar, Senhor Libertador. Até o próximo encontro, os nomes de Deus. Um abraço.

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1: CCP FM informa a hora certa.
2: 1:20.
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1: CCP FM informa a hora certa.
2: 1h50. 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
1: 2 horas.
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5: A Organização Internacional para Migrações, a OIM, uma entidade ligada à ONU, mantém em Portugal um programa para ajudar imigrantes que desejam deixar voluntariamente o território português e voltar ao seu país de origem. Esse programa chama-se Apoio ao Retorno Voluntário e à Reintegração. Ele é destinado a pessoas em situação de vulnerabilidade socioeconômica, independentemente da região onde vivem ou de estarem com a situação migratória regularizada. Recentemente, o que chamou a atenção foi o crescimento do número de brasileiros recorrendo a essa ajuda. Nos primeiros 7 meses deste ano, a quantidade de pessoas pedindo apoio subiu mais de 50% em comparação ao mesmo período do ano passado. É um indicativo de que o sonho português tem virado desilusão para muitas pessoas. Luciana Álvares tem mais informações sobre esse tema. Olá, Luciana, bom dia. Esse crescimento de pedido de apoio foi de um ano para outro ou a tendência de aumento já era anterior?
6: No formato atual, o programa começou em 2024, então a gente não tem uma grande série histórica, mas a tendência é crescente sim. Em todo o ano de 2024, foram 432 brasileiros que fizeram inscrição pedindo esse apoio para o retorno. E um valor que já foi ultrapassado apenas nos 7 primeiros meses deste ano. Até julho, o número chegou a 470 pedidos de ajuda. Os relatórios da Organização Internacional para Migrações, a entidade que organiza o programa, apresentaram em 2025, ano passado, uma média de 44 pedidos de brasileiros por mês. Este ano, a média mensal está em 67, o que significa uma subida de 52%.
5: Agora, Luciana, o programa de retorno não é exclusivo para brasileiros. Que outras nacionalidades também têm esse pedido de ajuda?
6: Há gente de vários pontos do mundo, como Venezuela, Sri Lanka, Moçambique. Mas, na verdade, as demais nacionalidades são raras. O apoio não é exclusivo, mas o Brasil representa consistentemente a grande maioria das inscrições e dos retornos. E tem estado sempre acima dos 80% do total. De certa forma, isso era esperado, porque os brasileiros são a maior comunidade de imigrantes em Portugal. Ainda assim, a porcentagem de brasileiros pedindo para voltar é expressiva, porque eles são 30% do total de imigrantes, mais 80% no total de pedidos de retorno.
5: Mas recorrer a esse programa, Luciana, não significa que o requerente vai necessariamente receber essa ajuda, certo? Tem muita gente que fica de fora por não cumprir os requisitos?
6: Olha, tem sim muita gente que se inscreve e acaba não completando o processo. No ano passado, cerca de metade conseguiu voltar com esse apoio. E o retorno com apoio significa o quê? Significa que a pessoa ganha uma passagem aérea e também uma ajuda de custo de 70 euros para as despesas do dia da viagem. A passagem e o dinheiro são entregues em mãos, no dia, por um funcionário do programa. A organização, ela não detalha os dados dos processos, assim a gente não pode saber exatamente o que não deu certo. Mas há dois obstáculos importantes. Um deles é que é preciso comprovar a vulnerabilidade econômica, mostrar que não tem como voltar por meios próprios. E outro ponto importante é que quem participa do programa fica por 3 anos impedido de entrar, tanto em Portugal como em qualquer outro país do espaço Schengen, ou seja, não pode ir para quase nenhum outro país da União Europeia nesse período. Como muitas vezes o sonho de viver em Portugal acaba sendo substituído pelo sonho de viver em outro país da Europa, algumas pessoas elas até se inscrevem, mas depois elas preferem esperar um pouco mais, fazer algum sacrifício, se reorganizar sozinho para poder partir para esse outro destino sonhado.
5: Isso significa então, Luciana Álvares, que há muitos brasileiros voltando ou deixando Portugal para outros destinos, mesmo sem participar desse programa?
6: Com certeza. Embora a gente não tenha os números para mostrar isso, as histórias de gente decepcionada com a vida em terras portuguesas são cada vez mais frequentes. E há vários perfis. Desde quem veio de forma irregular e depois teve dificuldade para conseguir emprego, para conseguir a documentação, até quem chegou já com visto, com emprego certo, mas depois não conseguiu ter um lugar bom para viver, por exemplo. Eu

0: Falei com uma família que ainda não se decidiu, mas está pensando em voltar para o Brasil porque está tendo que dividir o apartamento com mais pessoas, uma situação que considera muito desconfortável e que no Brasil não viviam assim. E tem um casal que está de malas prontas, vendendo tudo, depois de 20 anos vivendo em Portugal. Eles disseram que o custo de vida subiu muito nos últimos anos e os salários deles não acompanharam. Também citaram que se sentem incomodados com o crescente sentimento anti-imigrante por aqui. No momento, eles acreditam que o Brasil terá mais oportunidades para eles, além, é claro, de voltarem para perto da família.
1: Muito obrigado, Luciana Álvares, que participou do Linha Direta de hoje.
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As exportações do Brasil para os Estados Unidos registraram uma queda de 9,7% de janeiro a agosto de 2026, alcançando o menor patamar para o período desde 2023. O levantamento, divulgado pela Anshan Brasil, Câmara Americana de Comércio no Brasil, aponta para um cenário desafiador no comércio bilateral. A redução nas vendas brasileiras para o mercado norte-americano, que totalizaram 24,1 bilhões de dólares, é atribuída a diversos fatores, incluindo o impacto de sobretaxas. A embaixadora do Brasil em Washington, Maria Luísa Viotti, destacou que as relações com os Estados Unidos passam por um período incomum, defendendo o diálogo e a retomada de uma agenda pragmática.

Senhoras e senhores, boa tarde. Nesse momento nós estaremos fazendo a nossa quarta oração do dia, né? Eu quero convidar você, meu amado irmão, minha querida e amada irmã, você que tem participado conosco, você que tem estado conosco aí durante esse período, né? Vamos falar com Deus, vamos colocar diante dele as nossas causas e as nossas necessidades. Soberano Deus e eterno Pai, em nome do seu Filho, Pai bendito e amado, nós queremos nos colocar mais uma vez para te agradecer por essa tarde maravilhosa. Eu te agradeço, Deus, por essa oportunidade e peço a tua bênção. A tua bênção para as famílias, para cada casa, para cada lar representado, cada pessoa, meu Deus. E nessa hora, dobra o seu joelho, eleva o seu pensamento, ergue as mãos para os céus, curva a sua cabeça, glorifica o seu nome. Que nessa tarde, meu Senhor, o Senhor visite a cada uma dessas pessoas que tem depositado a sua confiança não em homens, mas no Senhor. Não em carros e cavalos, mas no Senhor, porque é no Senhor que nós cremos. Então que a nossa casa, os nossos lares, sejam inundados, meu Deus, nesta tarde pela tua presença, trazendo cura, trazendo renovo, trazendo restauração, que a novidade de Deus chegue em nossas casas, que o novo de Deus chegue, que a boa notícia chegue. Em nome do Senhor, Pai. Tudo aquilo, meu Deus, que vai contradizer o veredito, o laudo, o diagnóstico, que vai confundir a ciência, aquilo que ninguém acreditava, aquilo que já se dizia perdido, inalcançável, que nessa tarde nós chamamos a existência, em nome do Senhor, aquilo que é considerado impossível para o homem, para o Senhor é num piscar de olhos. Então eu te entrego nas tuas mãos, Pai, e já te agradeço, na certeza que a vitória já chegou, em nome do Senhor. Amém, amém e amém, graças a Deus. Muito bem, meu irmão, minha querida e minha amada irmã. Daqui a pouquinho, às 18 horas, nós estaremos fazendo a nossa oração de encerramento. Sempre assim, uma oração curta, né? Mas que certamente tem chegado ao coração de Deus. Amém? À medida que nós continuarmos, se assim for da vontade de Deus, nós vamos começar a direcionar as orações para causas específicas, situações específicas, né? E vamos ver o que Deus vai fazer. Alguma coisa Ele vai fazer. Eu não sei, mas Ele vai fazer grandes coisas através desse nosso momento de oração, desse nosso propósito de oração. Você tem uma tarde maravilhosa na presença do Senhor. A gente se encontra às 18 horas. Um grande abraço.

Em um desdobramento importante na Suprema Corte, o ministro Edson Fachin assumiu a relatoria do inquérito das fake news, a investigação que estava sob responsabilidade de Alexandre de Moraes desde 2019, agora terá um novo fluxo de procedimentos. A mudança concentra na presidência do STF a análise inicial sobre o encaminhamento das investigações que apuram a disseminação de informações fraudulentas e ataques às instituições. A decisão busca estancar a crise entre os ministros do tribunal.

A Argentina extraditou para o Brasil o argentino Diego Hernán Dirisio, conhecido como Mestre das Armas e apontado pela Polícia Federal como o maior traficante de armas da América do Sul. Ele é acusado de comandar um esquema internacional de comércio ilegal de armamentos que teria abastecido facções como o PCC e o Comando Vermelho. Dirisio estava preso na Argentina desde fevereiro de 2024, após ser localizado pela Interpol. Segundo as investigações, o esquema teria movimentado cerca de 1,2 bilhão em 3 anos e envolvido a venda de pelo menos 43 mil armas, entre pistolas e fuzis. Os armamentos eram comprados de fabricantes do leste europeu e enviados ao Paraguai, de onde seriam desviados para criminosos no Brasil por meio de empresas de fachada. A extradição permite que Dirisio responda à justiça brasileira pelas acusações relacionadas ao tráfico internacional de armas e à organização criminosa.

O governo federal marcou para 17 de dezembro de 2026 o leilão do Aeroporto Internacional de Brasília. A disputa faz parte de um processo de concessão e prevê a transferência da administração do terminal para um novo operador privado, que ficará responsável pela gestão e pelos investimentos necessários na estrutura aeroportuária. A medida integra a estratégia do governo de ampliar a participação privada na administração de aeroportos e buscar novos investimentos no setor. O leilão deverá definir o grupo vencedor da concessão com critérios estabelecidos no edital e obrigações relacionadas à operação, manutenção e melhoria dos serviços oferecidos aos passageiros.

A Confederação Nacional do Comércio defende que o aprimoramento do judiciário seja tratado como um dos pilares para o crescimento econômico do Brasil. A entidade avalia que um sistema de justiça mais eficiente, previsível e ágil pode melhorar o ambiente de negócios, aumentar a segurança jurídica e dar mais confiança para empresas investirem e ampliarem suas atividades. A CNC também destaca que a insegurança jurídica e o excesso de litígios aumentam custos e dificultam decisões de longo prazo por parte do setor produtivo. Para a entidade, modernizar processos, reduzir a demora na solução de conflitos e tornar as regras mais previsíveis ajudaria a diminuir o chamado custo Brasil, melhorar a competitividade das empresas e criar condições mais favoráveis para um crescimento econômico sustentável.

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0: CCP FM informa a hora certa.
1: 4 horas.
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3: Nesta edição do Doutor Ajuda, vamos saber mais sobre vitiligo. A médica dermatologista doutora Natasha Fairbanks Pécora nos dá mais informações sobre vitiligo.
4: Olá, ouvintes. Existem alguns aspectos importantes sobre o vitiligo que vale a pena destacar. 1. O vitiligo não é contagioso. Você não pega vitiligo de outra pessoa. Por falta dessa informação, algumas pessoas deixam de se aproximar de pessoas com vitiligo, prejudicando o relacionamento social e aumentando o isolamento. 2. O vitiligo pode levar a baixa autoestima, dificuldade social e isolamento. É por isso que próximo de 30% das pessoas com vitiligo passam por períodos de ansiedade e de depressão. E 3. Quanto antes for iniciado o tratamento, melhores são as taxas de sucesso, o que significa algumas áreas voltarem a ter cor e, principalmente, estabilização da doença. Caso suspeite de vitiligo, procure um médico dermatologista.
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Boa tarde. Presidente Lula fez um discurso, se não me engano, no Piauí, pedindo que haja transparência, quebra de sigilo em todos os inquéritos do Master. Uai, sabe por quê? Por causa de eleição, ele está preocupado. Ele não quer ficar ao lado do Dino, que quer fechar tudo, do Gilmar, que não quer esclarecimento, de Moraes, de... não quis aparecer com o Moraes no palanque, mas ele estava jantando na casa do Moraes, na casa que Moraes ganhou do Vorcaro, no dia 4 de agosto, junto com o Alcolumbre. Ele já estava junto com esse pessoal. Mas ele está preocupado, sabe por quê? Porque nos três estados com mais eleitores do Brasil, ele está perdendo. E está perdendo, ó, em São Paulo, 41 a 33, perdendo para o Flávio. Em Minas, 40 a 37, até em Minas. Quem ganha em Minas, geralmente, ganha a eleição nacional. No Rio de Janeiro, 43 a 37, está perdendo. Na região, então, na região sudeste, que é a maior concentração de eleitores, está 43 a 34 para o Flávio. Lula perdendo. Uma virada, né? Depois de todos esses acontecimentos. E se Fachin não resolver logo, vai continuar sangrando a candidatura de Lula, porque ele está ligado a essas pessoas. Foi com Lula que Vorcaro pediu conselho, vende o Master ou não vende? O Lula disse, não, não vende, eu vou chamar o Galípolo. Chamou o Galípolo para participar.

0: da reunião onde estava Lewandowski também. Não tem como querer se separar agora de Brasília, Alexandre Garcia.
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3: Temperatura
4: 25 graus.

0: Vira para quem está do seu lado e fala assim: eu sou apostólico e não abro mão.
1: CCP FM informa a hora certa.
2: 4h50.

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2: O Barcelona estreou na Liga dos Campeões com uma goleada de 5-1 sobre o Feyenoord no Camp Nou. O grande destaque foi Rafinha, que marcou 2 gols e comandou a vitória. Adeyemi, Lamine Yamal e Gabriel Jesus, que marcou seu primeiro gol pelo clube catalão, completaram o placar. O Feyenoord descontou com Sam Stein. O Barcelona começou a partida em ritmo forte e abriu o placar logo aos 3 minutos com Rafinha. Depois, Adeyemi ampliou e o brasileiro voltou a marcar no segundo tempo após passe de Pedro. Lamine Yamal fez o quarto em cobrança de falta e Gabriel Jesus fechou a goleada. Com o resultado, o Barça larga com 3 pontos e uma atuação de força na competição europeia.
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2: A CBF reconheceu que Carlos Vinícius, do Grêmio, deveria ter sido expulso no primeiro Grenal das quartas de final da Copa do Brasil. O atacante já tinha cartão amarelo quando, aos 45 minutos do primeiro tempo, atingiu o rosto de Bruno Gomes com o braço durante uma disputa. Na avaliação da entidade, o lance era passível de um segundo amarelo e, consequentemente, cartão vermelho. O reconhecimento veio após uma solicitação do Internacional à ouvidoria da CBF. Apesar do erro, a decisão não muda o resultado da competição. O primeiro clássico terminou 0-0 e, no jogo de volta, Carlos Vinícius marcou 2 gols na vitória do Grêmio por 3-1, que garantiu a classificação tricolor para as semifinais da Copa do Brasil.
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2: Cristiano Ronaldo marcou um dos gols na vitória do Al Nassr por 2-1 sobre o ABA pelo Campeonato Saudita. O português abriu o placar em uma cobrança de falta e chegou a 979 gols na carreira, ficando a apenas 21 gols da marca histórica de 1000. O Al Nassr ampliou com o Al Handan, enquanto o Fekir descontou para o ABA. Cristiano teve uma atuação de destaque, especialmente no primeiro tempo, quando também acertou a trave e criou outras oportunidades. Com mais um gol na conta, o astro português segue firme na busca pelos 1000 gols, um dos grandes objetivos da reta final de sua carreira.
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2: Helena Rybakina está na semifinal do US Open e conquistou um feito histórico. A tenista do Cazaquistão será, pela primeira vez, a número 1 do mundo no ranking da WTA. Ela garantiu a liderança ao vencer a chinesa Qin Wenjiang por 2-7 a 1, com parciais de 3-6, 6-1 e 6-4, de virada, nas quartas de final. Com o resultado, Rybakina encerra o domínio de Arina Sabalenka no topo do ranking. Aos 27 anos, Rybakina se torna a 30ª tenista da história a alcançar o número 1 e a primeira atleta do Cazaquistão a liderar o ranking mundial. Agora, ela volta as atenções para a semifinal do US Open, onde enfrentará a vencedora do duelo entre Coco Gauff e Miha Andreeva. A kazaki busca o terceiro título de Grand Slam da carreira.

0: depois de conquistar o Wimbledon em 2022 e o Australian Open em 2026.
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2: Carlos Alcaraz está eliminado do US Open. O espanhol perdeu para o americano Ben Shelton em uma batalha de 4 horas e 28 minutos pelas quartas de final em 5 sets, 6-7, 6-1, 6-3, 1-6 e 7-6. O duelo foi marcado por muita intensidade e terminou às 3 horas e 33 minutos da madrugada em Nova York, no jogo mais tarde encerrado da história do torneio. Alcaraz chegou a passar mal durante a partida e vomitou durante uma pausa, mas conseguiu levar o confronto até o quinto set. No desempate decisivo, Shelton foi mais eficiente e confirmou a maior vitória de sua carreira. O americano agora enfrenta o compatriota Francis Tiafoe na semifinal, enquanto Alcaraz, atual campeão do torneio, dá adeus à competição após uma longa batalha.
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2: Nesta edição do Doutor Ajuda, vamos saber mais sobre diabetes. O médico endocrinologista Dr. Daniel Carvalho nos fala o que é diabetes.
3: Olá, ouvintes. O diabetes é uma doença em que a capacidade do corpo em utilizar um açúcar que está no sangue, chamado glicose, está prejudicada. Não utilizando a glicose do sangue, a taxa desse açúcar no sangue fica alta e é por isso que o diabetes é popularmente conhecido como excesso de açúcar no sangue. Estima-se que 4 a 8% da população tem diabetes, ou seja, cerca de 13 milhões de brasileiros são afetados. E o pior, quase metade deles ainda não sabe do diagnóstico. O grande problema do diabetes é que no início ela não causa sintomas. Caso suspeite de diabetes, não deixe de procurar um endocrinologista.
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1: Um dos louvores aqui, a gente faz

para ser comercial. Deus sabe para onde vai levar. Eles são aquilo que brotou do nosso coração, da nossa experiência. E esse louvor, ele nasceu de um ataque do inferno que falou assim: você não vai viver mais. Acabou. Você esperou, mas você não vai viver. E eu abri a palavra de Deus. E ela me falou: clama, clama. Buscai, buscai e achareis. Batei, batei, abrir-se-vos-á. Pedi, pedi e dar-se-vos-á. Não é para saber se dá ou não dá, é para pedir. Deus vai mostrar que Ele está trabalhando. Então levanta a mão comigo e fala assim:

senhoras e senhores, agora no Rio de Janeiro são 18 horas e 1 minuto. É, meu amigo. Boa noite já, né? Boa noite. E a partir de agora nós estaremos fazendo a nossa oração. E eu queria convidar você, amado irmão, amada irmã, para que você esteja orando, ou para que nós estejamos orando, fazendo a nossa última oração do dia de hoje, né? Então vamos falar com Deus. Vamos falar com Deus. Senhor nosso Deus e Pai, Senhor Jesus de Nazaré, Pai bendito e amado, muito obrigado, Senhor, por este dia. Muito obrigado, meu Deus, pelo livramento. Obrigado, Deus, pela Tua presença. Obrigado, Senhor, pelo Teu zelo. Obrigado por mais um dia e por essa noite que está chegando. Agora, Pai bendito e amado, eu Te entrego a minha família. Eu Te entrego, Senhor, esta rádio, este trabalho, neste ministério, bem como eu entrego, Senhor, a cada pessoa que ouve esta programação. Que essa noite, ó Deus, seja uma noite de bênção, uma noite de paz, uma noite tranquila. Guarda, Senhor, a cada um de nós. Dá ordem aos Teus anjos para que possam estar nos guardando e nos livrando. Aquele que vai para o trabalho, aquele que está voltando para o sossego do seu lar, o aconchego da sua casa, que possa voltar em paz, guardado pelos Teus exércitos. Agora, Senhor, recebe, Senhor, aquilo que nós temos a Te entregar. Recebe, Senhor, a nossa adoração, o nosso clamor, a nossa oração. Deus, que esta noite, meu Deus, o Teu Espírito Santo venha fazer um reboliço santo na vida de cada um de nós. Que nessa noite, Senhor, a nossa casa e a casa de cada amigo, de cada irmão, de cada pessoa seja visitada pela presença do Teu Santo Espírito, trazendo paz, trazendo cura, trazendo restauração, libertação, em nome de nosso Senhor e Salvador, Jesus Cristo. Eu quero, meu Deus, abençoar, em nome de nosso Senhor, a cada pessoa que ouve esta programação. Eu quero, Senhor, declarar bênção, cura, renovo, cura, restauração. Eu quero declarar prosperidade, Senhor, sobre cada uma das pessoas que nos ouvem nesta noite, em nome de nosso Senhor. E se existe, meu Deus, algum plano, alguma armadilha do inimigo, Senhor, para sabotar, para nos atacar durante a noite, ah, meu Pai, que seja agora frustrada, que todo plano maligno seja frustrado em nome de nosso Senhor. Em nome de nosso Senhor, Pai. Toma, meu Deus, o nosso Brasil em Tuas mãos. Toma, Senhor, a cada estado, a cada bairro, a cada cidade, a cada rua, a cada lar da nossa nação, meu Pai. Assim eu entrego e já Te agradeço, na certeza da vitória, em nome de nosso Senhor. Amém, amém e amém, graças a Deus. Muito bem, meu irmão, minha irmã, você que nos ouve, você que nos prestigia, aí está. Um grande abraço, que Deus te abençoe, que Deus te renove e que o Espírito Santo do Senhor, né, possa estar de fato sobre a tua casa, sobre a tua vida. A gente se encontra amanhã a partir já das 6 da manhã na nossa primeira oração do dia e logo depois às 8 horas da manhã no programa devocional. Grande abraço e até lá, querendo Deus e, é claro, Ele há de querer. Tchau.

Segredo contra a depressão. Uma mulher que trabalhava num banco havia muitos anos caiu em desespero. Estava tão depressiva que poderia ter um esgotamento nervoso. Seu médico, buscando um diagnóstico, lhe perguntou: como se chama a jovem que trabalha ao seu lado no banco? Cíntia, respondeu ela sem entender. Cíntia do quê? Eu não sei. Sabe onde ela mora? Não. O que ela faz? Também não sei, doutor. O médico entendeu que o egoísmo estava roubando a alegria daquela pobre mulher. Posso ajudá-la, mas você tem que prometer que fará o que eu lhe pedir. Farei qualquer coisa, afirmou ela. Em primeiro lugar, faça amizade com Cíntia. Convide-a para jantar em sua casa. Descubra o que ela está almejando na vida e faça alguma coisa para ajudá-la. Em segundo lugar, faça amizade com seu jornaleiro e a família.

família dele e veja se pode fazer alguma coisa para ajudá-los. Em terceiro, faça amizade com o zelador de seu prédio e descubra qual é o sonho da vida dele. Em 2 meses, volte para me ver. Ao fim de 2 meses, ela não voltou, mas escreveu uma carta sem sinal de melancolia ou tristeza. Era só alegria. Havia ajudado Cíntia a passar no vestibular. Ajudou a cuidar de uma filha doente do jornaleiro. Ensinou o zelador a ler e escrever, pois era analfabeto. Nunca imaginei que pudesse sentir alegria desta maneira, escreveu ela. Os que vivem apenas para si mesmos nunca encontrarão a paz e a alegria, pois somos chamados por Deus para ser bênção na vida dos outros. Você já conhecia este segredo? Pense nisso. Muitas vezes nesta vida nós somos o remédio da vida de outras pessoas. Quantas vezes você já curou uma pessoa com seu abraço, uma visita inesperada, um sorriso, uma palavra, um carinho ou até mesmo um e-mail enviado? Sua presença alegra a vida das pessoas. É um poderoso remédio contra a tristeza, a depressão, a dor e os sofrimentos da alma. Estar presente na vida das pessoas que amamos é milagre poderoso que pode transformar-se em processos de cura absoluta. Eu te agradeço por fazer parte da minha caixinha de remédios.

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é perdoada. Bem-aventurado aquele cujo pecado é coberto. Bem-aventurado o homem a quem o Senhor não atribui a iniquidade e em cujo espírito não há dolo. Enquanto calei os meus pecados, envelheceram os meus ossos pelos meus constantes gemidos todo dia. Porque a tua mão, ó Senhor, pesava dia e noite sobre mim, e o meu vigor se tornou como um sequidão de estio. Confessei-te o meu pecado, e a minha iniquidade não mais ocultei. Eu disse comigo mesmo: confessarei ao Senhor as minhas transgressões, e tu, ó Senhor,

dominados, de outra sorte não te obedecem. Muito sofrimento terá de curtir o ímpio, mas o que confia no Senhor, a misericórdia o assistirá. Alegrai-vos no Senhor e regozijai-vos, ó justos. Exultai, vós todos que sois retos de coração. Tu és misericordioso, Senhor.

João 1:9. Se confessarmos os nossos pecados, Ele é fiel e justo para nos perdoar.

0: perdão, Senhor. Que eu posso abrir a minha vida, confessar os meus pecados, receber a oração dos meus irmãos e sentir o teu perdão e sentir a tua paz em meu coração. Obrigado, Jesus. Obrigado, Jesus. Muito obrigado, Senhor, pela tua paz. Obrigado.
1: Temperatura
2: 24 graus.

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Tem misericórdia de mim, ó Deus, porque os homens me pisam, todo dia me combatem e me oprimem. Os meus inimigos me espreitam continuamente, pois são muitos os que lutam contra mim.

Todos os dias torcem as minhas palavras. Todos os seus pensamentos são contra mim para o mal. Ajuntam-se, escondem-se, espionam os meus passos, esperando a minha alma. Porventura escaparão.

prolonga os dias do rei, que os seus anos se estendam por gerações. Permaneça ele para sempre diante de Deus.

eternamente. Os seus olhos atentam sobre as nações, não se exaltem os rebeldes. Bendizei, ó povos, o nosso Deus, e fazei ouvir a voz do seu louvor. Foi ele quem preservou a nossa alma na vida e não permitiu que nossos pés vacilassem. Pois tu, ó Deus, nos provaste, acendeste-nos como se funde a prata, trouxeste-nos a rede

0: Levanta-se, Deus, dispersam-se os seus inimigos.
1: CCP-FM informa a hora certa.
2: 8 horas.
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4: E aí, galera, beleza? Como é que vocês estão? Meus amigos, hoje mais uma vez é dia de dossiê. O dia D está chegando. E eu não estou me referindo apenas ao fato que Fachin marcou para o plenário do próximo dia 15 a discussão sobre aí o relatório da PF, se vai ou não vai abrir investigação contra o Dom Pedro III. Temos outras coisas para nós comentarmos e analisarmos. Já começou um movimento mais aberto por parte de Lula e de seus principais aliados, inclusive pessoas-chave que gozam de amplo respeito no regime, de largar a mão de Alexandre de Moraes. E algumas pessoas já o descrevem, saiu na imprensa, como o ministro zumbi. Zumbi é aquele... Não sei se você sabe o que é o zumbi, né? O zumbi é uma pessoa que não tá viva, né? Mas ainda anda. Parece que o fim está próximo. No dia de ontem, também tivemos Fachin trazendo para as suas mãos o inquérito das fake news. Será o início do fim do AI-6? Aconteceu muita coisa, né? A gente tá observando aí que para acompanhar o que tá acontecendo, realmente precisa parar, sentar, respirar. Eu acho que a minha análise, principalmente do vídeo de ontem, que eu falava das ações do Mendonça, que eu acho que ele agiu muito bem. Inclusive, o que eu falei ontem ganhou eco na imprensa ao longo do dia, muitos falando, olha, não sei se o Mendonça calculou tudo isso daqui, mas tá dando certo pra ele. E aí vamos falar, né, do início do dia, que já nas primeiras horas Flávio Dino inventou aquela decisão em relação ao Andrei, o que acabou desencadeando várias, né, confusões ao longo do dia que vão desaguar no Fachin. E aí vamos olhar as análises que já estão saindo, quem ganha, quem perde, o que Mendonça ganhou, o que ele perdeu, quem saiu, né, mais vencedor, menos vencedor. Tem muita coisa pra gente comentar no vídeo de hoje. E a última parte eu não sei se vai dar para nós abordarmos, porque tem muita coisa, mas eu queria pegar o gancho dessas questões que envolvem o Supremo para falar de eleições. Ontem trouxeram pesquisas, Flávio já empatado com Lula até a frente já no primeiro turno, e mais algumas confusões. Mas vamos lá. Bom, eu tô gravando esse vídeo, começo nas 6h30 da manhã. Olha aqui o relógio, 6h26 da manhã. Os petistas garantem que hoje a turma do Lula vai usar da máquina de persecução para tentar tirar algum proveito eleitoral, né? E vão para cima do Flávio Bolsonaro. Você vê, olha, o Zé de Abreu compartilhando a Mandinha, um perfil conhecido de petistas. Coloque a cerveja para gelar, porque amanhã será um grande dia. Mendonça, que se prepare. E o Vitor Garcia diz, ó, preparem um café, que amanhã cedo o bicho vai pegar. PS, vamos ficar muito felizes. O que é que vai acontecer? Então os petistas garantem. Garantem, né? Até terminar de gravar o vídeo, quem sabe alguém manda um WhatsApp falando, olha o que acabou de acontecer. Vamos ver se realmente vai ter operação. O Flávio já vem alertando nos últimos dias que Flávio Dino, Gilmar Mendes e Alexandre de Moraes poderiam estar tramando algo contra ele. Mas enfim, né? Vamos pro início do dia. Antes da decisão do Flávio Dino, que eu acho que ela teve um papel importante.

Óbvio que ela teve um papel importante. Mas o dia começava assim, ó. Fachin se incomoda com nova crise e sinaliza cautela sobre plenário. Ele não estava falando do Flávio Dino. Aqui era uma nota, uma análise sobre a questão do Mendonça e o afastamento do Andrei. Aí dizia, né, poxa, o Fachin, ele demonstrou incômodo com o agravamento da crise institucional que aconteceu, né, anteontem, dia 8. Segundo relatos feitos à CNN em conversas reservadas, o Fachin demonstrou impaciência após Mendonça ter determinado o afastamento do Andrei. O entorno de Mendonça afirma que Fachin foi avisado anteriormente da decisão. O Fachin, porém, demonstrou irritação com a decisão que serviu apenas para conflagrar ainda mais o clima na Suprema Corte. E eu acho que é isso que o Mendonça queria. Ao longo da terça, Fachin tratou do assunto com colegas da Suprema Corte e com o segmento jurídico do governo federal. Ele sinalizou cautela em levar o afastamento para análise do plenário. O Fachin não está com pressa. Deu 72 horas por menos. O Fachin não está com pressa de nada. Desde o início do caso e vinha sendo bastante criticado por isso, por sua inação. Aí, rapaz, não era nem 9 da manhã. Foi um pouquinho antes, porque aqui o Metrópolis divulgava às 8h59. Urgente. Flávio Dino manda Andrei voltar para a chefia da PF. A decisão do Mendonça foi submetida à segunda turma. O Flávio Dino, numa decisão monocrática, passou por cima de um 3-0 que estava parado só esperando o voto do Gilmar. É brincadeira uma coisa dessa? Não precisa ser um gênio do mundo jurídico para compreender que a insegurança jurídica tomou conta e, por óbvio, seria motivo de muitas críticas. Decisão de Dino interfere em julgamento em curso na segunda turma de forma inédita. Uma decisão monocrática derrubando uma decisão que já tinha votos no colegiado para, né, ser perpetrada. O voto do Gilmar não ia mudar nada. Aí o Vinícius comenta, rapaz, melhor que uma decisão ruim é não decidir, diz Bolsonaro. Fachin tentou deixar para depois a decisão de moralizar o Supremo, não tem agido com um pulso firme aos desvios de conduta protagonizados por colegas do Supremo e tem demonstrado ser um líder fraco, causando a ruína do Supremo. Eu não comecei com essa notícia aqui à toa. O Fachin está sempre com cautela. Essa era a percepção até o dia de ontem. A principal medida do Fachin, que demonstrava claramente uma tentativa de acordão para deixar o povo esquecer, porque o brasileiro tem memória fraca, foi ter dado 5 dias para um, depois 5 dias para outro, depois 5 dias para outro, para só precisar decidir dia 22 de setembro. Tava todo mundo com pressa. Eu falei, não, só mais 72 horas. Só mais 72 horas, petista, e vai. Aí, ao longo do dia, começaram a ser algumas notícias que eu tenho certeza que chegaram ao conhecimento do Fachin, como esta. E notícias como esta, eu tenho certeza que fizeram o Fachin repensar, e por conta disso, eu acho que ele fez o que ele acabou fazendo na segunda parte do dia de ontem. Planalto engana Fachin e articula a volta de Andrei com Dino. E é uma coisa curiosa, porque assim, ó, a polícia, em tese, não é o diretor-geral que vai investigar as coisas. O diretor-geral tá ali, é um cargo muito mais de gestão, né? Quem vai investigar mesmo são delegados. É o peão de obra, né? E aí você vê todo o esforço e a rapidez do Lula para tentar resgatar o Andrei. Fica até parecendo que se chegar à diretoria-geral da PF alguma pessoa que não for alinhada ao Lula, pode ser que essa pessoa descubra alguma coisa que não era para descobrir e aí gere uma crise ainda maior pro Lula, porque eu não consigo pensar outra explicação para tanto desespero para resgatar o Andrei. Assim, o que é que vai mudar com a queda ou não do Andrei? Aí tá ali, né? O Fachin foi surpreendido na manhã de ontem, de quarta-feira, com a decisão do Flávio Dino, o Brasil inteiro. O Poder 360 apurou que já havia uma articulação paralela de integrantes do governo de Lula com Flávio Dino na noite de terça para revisar a decisão de Mendonça antes mesmo de uma posição do Fachin. André informou ao Planalto que iria recorrer ao Supremo pedindo uma decisão diretamente ao Flávio Dino. Nada disso era do conhecimento de Fachin.
Fachin tá aí, toda boa vontade de blindar o regime, de não fazer nada, esteve com Lula e foi traído. Fachin informou para interlocutores que ele pretendia dar uma solução, né, a partir do recurso ajuizado pela AGU. A última decisão de Fachin, né, nessa questão, foi dar 72 horas, né, 3 dias para o Mendonça se posicionar e depois ia resolver. E aí, na manhã de ontem, né, de quarta-feira, pelo menos 4 dos 10 ministros da corte já questionaram Fachin se ele vai barrar a decisão de Dino. E aqui tem uma questão importante que ninguém abordou ao longo do dia de ontem. Gente, as pessoas ficaram tão vidradas no fato assim, olha, o Planalto enganou Flávio Dino, acordão, acorda, Fachin, enganou Fachin, né? Acorda, Fachin, acorda. Pessoal, olha esse número, O Poder 360, o Fachin é um, 4, se ele vai barrar a decisão de Dino. Você acha que Alexandre de Moraes estava preocupado em perguntar para o Fachin se ele ia barrar a decisão do Dino? Então não foi Alexandre de Moraes. Vamos botar aqui. Não foi Alexandre de Moraes. Você acha que foi o Fachin que entrou em o Zanin que entrou em contato com o Fachin? Eu acho que não. O Fachin é brother. Apoia o Flávio Dino. Você acha que foi o próprio Flávio Dino que entrou em contato para falar, Fachin? E aí, Fachin? Vai derrubar a minha decisão? Eu acho que não. Tu acha que foi o Gilmar Mendes que apoia o Flávio Dino incondicionalmente? Não foi nenhum desses quatro. Bom, foi nenhum desses quatro. Aí tem o Fachin, que são 5, né? O Fachin não vai perguntar pra ele mesmo. Só sobra 5 ministros do Supremo. Quem são os outros 5? Mendonça, Cássio, Fux, Carmen Lúcia e Toffoli. Toffoli, eu não acho que ele tá preocupado. Toffoli nem vota nessa questão do Master. Ele tá afastado. Perceba que o nome de Toffoli não aparece em lugar nenhum. Por quê? Porque o Toffoli não vai votar, então ninguém tá disputando o voto do Toffoli. Então, obviamente, os 4 ministros que entraram em contato com o Fachin foi Carmen Lúcia, Fux, Cássio e Mendonça. Veja como tá o clima no Supremo. E eu acho que o fato dessa turma, desses 4, vai dizer que o Mendonça foi um dos que entrou em contato. O fato desses 4 terem entrado em contato com o Fachin, eu acho que demonstra que eles estão muito satisfeitos com esse tipo de ação. Que temos uma tendência de que Fux, Cássio e Mendonça votem para abrir investigação, mas esse quarto nome que me parece que é a Carmen Lúcia, que é o voto de Minerva, que está sendo disputado. Se tiver o voto do Fachin, que parece que está meio puto pela traição que sofreu, e tiveram outros eventos nos últimos dias, 4 mais 1, 5, Dom Pedro III não vota, Toffoli também não, só votam 8, 5 a 3... A investigação é aberta. Vai se criando um clima, né? Vai se criando um clima. Será que vai ser aberto na próxima terça-feira? Eu torço que sim. Óbvio que eu torço que sim. Enfim, né? Aí tá ali, cara. Estão puto da vida, que ela atropelou o procedimento instaurado pelo próprio Fachin. Na opinião desses ministros que procuraram Fachin, houve uma ilegalidade na decisão de Dino. A avaliação de ministros ouvidos pelo Poder 360 é que Fachin não faça nada, a Mendonça ficará fragilizado diante da pressão capitaneada pelos ministros Gilmar Mendes, Flávio Dino e Alexandre de Moraes. Esses 3 magistrados desejam retirar a relatoria do Banco Master e a Mendonça. E aqui é mais uma informação que reforça. Ministros acham que se Fachin não fizer nada, Mendonça ficará fragilizado. Quem que está preocupado se Mendonça vai ficar fragilizado? O Gilmar tá preocupado que o Mendonça vai ficar frágil? Ô, meu, eu tô preocupado com ele, Fachin.

preocupado se Mendonça vai ficar fragilizado. O Gilmar tá preocupado que o Mendonça vai ficar frágil? Ô, meu, eu tô preocupado com ele, Faquinha. Vai se criando um clima de 5x3, viu? Vai se criando clima. Bom, a decisão do Flávio Dino não tinha outro caminho, né? Não sei colocar ainda mais lenha na fogueira. O que contraria o plano do Faquinha de deixar pra lá. Com decisão a favor de chefe da PF e reprimenda pública a Mendonça, Flávio Dino reforça a pressão sobre Faquinha. O presidente do Supremo tinha dado 72 horas para relator do caso Márcia se pronunciar e gerar alvo de críticas de integrantes do governo e de membros da própria corte. Análise: Flávio Dino dá xeque-mate em Faquinha atravessa a AGU. Ministro expõe fragilidade da presidência e esvazia parte da reação institucional. E aí o dia vai passando, vai chegando no meio do dia, e realmente no meio do dia. Parece que todos os jornalistas, ó, no almoço, todos os portais soltarão alguma notícia sobre a inação do Fachin. Começando pela Folha. Ministro do Supremo, vem Fachin sem senso de urgência para lidar com a escalada da crise. Matéria da porta-voz do regime, Luiza Martins. A avaliação integrante dos dois grupos é que Fachin, a pretexto de agir com prudência, está deixando o Supremo sangrar, o que tem feito, inclusive, para as campanhas eleitorais. Tradução, né? Tá ruim pro Lula. Globo, Mariana Muniz. Normalmente joga contra, né? Mais longe da turma do Moraes. Ministros cobram de Fachin intervenção após nova escalada da crise no Supremo e Mendonça reclama de decisão de Dino. Aí tá ali, ó. Ministros do Supremo procuraram o Fachin nesta quarta para cobrar intervenção diante do agravamento da crise interna. A avaliação levada ao Fachin é que a sucessão de decisões tomada por diferentes integrantes do tribunal tornou insustentável prolongar um cenário de indefinição e exige agora uma iniciativa capaz de frear a disputa entre as alas de Dom Pedro III e Mendonça. Os telefonemas ocorreram logo depois de Dino conseguir eliminar para reintegrar o Andrei. Você vê que a Mariana Muniz está trazendo meio que um cenário complementar à matéria do Poder 360, né? Ó, que lá diz, ó, o Fachin foi contado por quatro pessoas. Aqui ela diz, ó, os telefonemas começaram já depois da decisão. O próprio Mendonça foi um dos ministros que telefonou pro Fachin. Então, dos quatro, um é o Mendonça. Segundo relatos feitos reservadamente ao Globo, ele classificou a decisão de Dino como ilegal e cobrou providências. Fachin também deve receber nas próximas horas Dom Pedro III, vice-presidente do tribunal e um dos protagonistas da crise. Nos bastidores, ministros avaliam que o movimento das alas envolvidas no embate passará a atropelar a condução da presidência do Supremo e ameaçam esvaziar a autoridade de Fachin. Em conversas reservadas com o Fachin, integrante da corte tem definido que já não há espaço para simplesmente aguardar uma acomodação e que é preciso encontrar uma saída para interromper a escalada. Aí vem a Rosane Kennedy, também na hora do almoço. Outra foi no 58, essa foi no 54. Inércia de Fachin une alas rivais do Supremo que cobram urgência do presidente da corte. Que é exatamente o que a Globo também comenta. Apesar da turbulência e do avanço das ilicitudes regimentais, a inação do Fachin acabou por beneficiar diretamente o centro da controvérsia. Até o momento, Dom Pedro III não apresentou qualquer esclarecimento público sobre o todo as tratativas com Daniel Vorkaro, tampouco foi cobrado pelo Fachin a fazê-lo. Com o tribunal rachado e os gabinetes operando em marcha de colisão, a omissão de Fachin amplia o desgaste e deixa a corte à deriva, sem um freio institucional capaz de estancar o conflito. De novo a Folha. Cálculos estratégicos de ministros em guerra corroem a autoridade de Fachin. Tava insustentável. Se Fachin esperava ganhar tempo para articular uma saída para a crise, suas esperanças foram por água abaixo em poucas horas. O que aconteceu aí, rapaz, não dá. Aí o Fachin também falava de memes. Criticado por lentidão em crise, Fachin vira Jaiminho do Supremo. Personagem do Seriado Chaves, era conhecido por preferir evitar a fadiga. E aí que Mônica Bergamo, ela colocou a manchete de uma forma bem interessante. Todo mundo noticiou isso. E aí que Fachin, né, antes do almoço, determina o cancelamento de sessão do Supremo pela primeira vez em 17 anos. Eita, o que é que está acontecendo? O que está acontecendo? Parece que a temperatura no dia de ontem estava muito alta. Aí tá ali, ó, a decisão foi tomada depois que Dino decidiu pela reintegração do Andrei. Ele havia sido afastado pelo Mendonça. O cancelamento foi considerado atípico e extraordinário.
Lembrança de assessores da corte, há 17 anos, nada parecido.

ocorria. Naquela ocasião, a sessão de 23 de abril de 2009 foi cancelada depois de um bate-boca entre Gilmar Mendes e o então ministro Joaquim Barbosa. E o cancelamento desta sessão era o indicativo que possivelmente alguma coisa ia acontecer. Porque o Fachin, aparentemente, tomou essa decisão monocraticamente, fugindo aí do que ele vinha tentando fazer de tomar decisões consensuais. Decisão de Fachin de cancelar a sessão não foi informada antes a ministros do Supremo. Todo mundo foi pego de surpresa. Ali. Pegou integrantes da corte de surpresa. Segundo ao menos dois membros da corte, era real o risco da troca generalizada de agressões verbais caso a sessão ocorresse. E aí? O Brasil roía as unhas e se perguntava, meu Deus, o que vai acontecer? Era apenas quarta-feira. Não que a semana tenha acabado ontem, né? Vamos ver o dia de hoje. Vamos ver se os petistas estarão certos aí em suas ameaças de que Lula vai usar o aparato de perseguição da polícia para ir para cima de Flávio Bolsonaro de alguma forma, direto ou indiretamente. Só que aí o dia foi passando, passando, passando, e no início da noite, Fachin suspende decisões de Mendonça e Flávio Dino sobre André na PF. Já para começar. Fachin suspendeu nesta quarta a decisão de Mendonça, que afastou o diretor-geral da PF, o Andrei, e também foi derrubada a decisão de Flávio Dino, que fez a recondução para o cargo. Com isso, o Andrei é mantido à frente da PF, porém, entretanto, todavia, o Fachin ainda determinou que o Andrei preste informações no prazo de 48 horas. Em seu despacho, Fachin afirmou que cabe apenas à presença da corte cancelar uma decisão em referência à medida adotada por Flávio Dino. Ele deu uma criticadazinha em Flávio Dino. Deu uma criticada em Flávio Dino, mas também disse a do Mendonça. Eu nem sei se o Mendonça está muito preocupado com essa do Andrei. Mais do que isso, o Fachin tomou duas outras decisões, que estas sim são muito mais contundentes. A primeira, Fachin tira de Dom Pedro III o inquérito das fake news e agora ele é o relator. O inquérito das fake news é o AI-6. Chegaremos ao fim? E Fachin marca para dia 15 julgamento sobre diálogos entre Moraes e Vorkaro. Fachin concentra medidas sobre apurações contra ministros. O plenário vai analisar relatório da PF e cita Elo de Moraes com ex-dono do banco Master. Será que vai ou não vai rolar a investigação? A pergunta é que ainda está aberta, né? Vamos olhar alguns indícios de coisas que foram saindo na imprensa para a gente tentar formar uma opinião. Por conta lá, né, no WW, o problema dele, William Vaca escreveu um texto para falar sobre o assunto. Fachin tenta pôr a bola no chão no jogo sujo do Supremo. Aí diz, né, que Flávio Dino celebremente já chamou o Supremo de Supremo Futebol Clube. Isso ocorreu naquela reunião a portas fechadas, que acabou selando o destino de Toffoli em entregar a relatoria do caso do Master, que acabou sendo sorteado para o Mendonça. Foi quando ele e colegas, no início do ano, resolveram não fazer nada, quando as primeiras investigações do escândalo Master apontaram o envolvimento de colegas de time com o Paquito. Pareciam jogar juntos no esforço de manter no alto os supremos poderes e por baixo as investigações. Ainda assim, eles fizeram muita coisa mudar. O clube se desfez e virou uma arena de luta livre, tipo vale tudo, com chutes nas partes íntimas e fura-olho. Principalmente por parte de quem se achava na condição de escolher qual a modalidade esportiva do clube como atuar. Hoje, o presidente dessa agremiação, o Fachin, resolveu tentar pôr a bola no chão. Reagiu. Isso aqui é interessante. O William Vaca lembrou de uma coisa que muita gente esqueceu. Fachin reagiu depois de ter sido, na prática, apeado do cargo pelo mesmo Flávio Dino, que o já criticara em público no domingo por querer encerrar um instrumento de exceção conhecido como inquérito das fake news. Aqui tem um ponto que eu tenho a tendência, hoje eu estou tendencioso, hoje eu tenho a tendência de achar que realmente o Fachin tá meio chateado com a turma do Careca. Por quê? O Fachin, ele assume a presidência dele e
essa turma do judiciário, você tem que tentar se colocar um pouco no lugar dessa gente. É difícil, né? Porque eles são demais. Mas quando eles assumem a presidência, eles querem, às vezes, deixar um legado, né? Qual é a marca da gestão? E o Fachin queria, com marca da gestão dele, esse papo aí de código de conduta, moralizar as coisas, ser um período meio tranquilo. Ele não é igual o Barroso, né? Que é um pavãozão, tava doido aí pra perseguir Bolsonaro e tudo mais. Então o Fachin já começa, e essa turma vem o defenestrando desde o início, vem retirando o poder dele desde o início. E o Fachin, quando o Fachin comentou sobre o fim do inquérito das fake news na primeira vez, acho que no final do ano passado, ele foi repreendido pelo Gilmar Mendes. Ele foi humilhado. Ele foi humilhado. No meio dessa confusão, quando o Fachin falou de novo sobre o fim do inquérito das fake news, mais uma vez, ele foi desautorizado pelo Gilmar Mendes. E no final de semana, o Flávio Dino foi pro seu Instagram fazer uma postagem para humilhar o Fachin. E ele não tentou fazer uma humilhação de qualquer jeito. Não foi qualquer indiretinha. É a indiretinha que essa gente é afetada, sente. Porque o Flávio Dino resolve construir uma espécie de argumento jurídico. Óbvio que pegou na ferida. Mas por óbvio. Assim, não tem nem o que questionar. Então, quando você relembra todas as notícias que estavam saindo, era o quê? Olha, o Fachin pretende encontrar um consenso, um caminho que agrade as duas alas. Olha, as alas vão ter que ceder, cada um em um pedaço. Bom, a turma queria o afastamento do Mendonça. Se for para afastar também o Moraes, quer tirar o Mendonça da relatoria, que é meio uma coisa. A priori, a única coisa que o Fachin fez contra o Mendonça foi suspendendo a decisão do Andrei. Mas não tinha nenhum consenso em relação ao caso das fake news, pelo contrário. Então, o Fachin acabou de ser atacado pelo Flávio Dino no dia 6 e fez isso ontem. Não acho, não me parece que isso foi parte de um acordo. Eu acho que o Fachin toma uma medida que, com certeza, assim, acho que é uma tendência. Acho que tem uma tendência grande de ter desagradado Gilmar, Moraes, Dino e Zanin. Entre as decisões do Fachin, né, tal de tirar do Dom Pedro III a relatoria desse inquérito e submeter ao plenário de abrir ou não investigação contra esse rompedor de era do Supremo, que personaliza e é o seu principal símbolo agora de uma crise institucional e política de grande e imprevisível alcance. Fachin pretende também resolver também quem de fato vai mandar na PF, a dona das destruidoras investigações do escândalo Master, mas o Supremo Futebol Clube provavelmente passou da fase em que tomava decisões sozinho. O mundo de fora está detestando o espetáculo e dizendo que assim não dá mais. Aí vejo o que diz o Fabiano Lana. Acho que vai na lenta que eu comentei no vídeo de ontem. Alexandre de Moraes perdeu o inquérito das fake news, chega tarde e não estanca a hemorragia suprema. Pois é. Cara, não resolve. A gritaria não irá parar enquanto ele não for afastado, enquanto ele não for investigado. Não adianta. Não vai parar. E aí, lá pras tantas, na análise dele, o Fabiano Lana fala assim, ó. Intencionalmente ou não, não sei se o Mendonça pensou, fez o xadrez, Mendonça criou uma armadilha para os seus oponentes. Foi a minha análise ontem. Se suas decisões são mantidas, Moraes e o chamado grupo governista do Supremo ficam expostos a novas medidas que o desagradem. Mas se sufocam os poderes de Mendonça, irá pesar contra o tribunal a suspeita de acobertamento de crimes e, por consequência, vai cair na conta do Lula. Uma das razões da queda do Lula e da subida de Flávio Bolsonaro nas pesquisas, como até as moscas sabem, é a crise aguda do Supremo. Revelações sobre as relações de Moraes e outros ministros com o Paquito são o núcleo dessa implosão pública. Mas, flagrado em áudio ao solicitar recursos ao atual presidiário Vorcaro, candidato do PL, não é identificado como o sistema governo STF que colapsa aos olhos da população. É um paradoxo que o beneficia. Aí vocês escolhem. Ou mantém Anderson de Mendonça, ele vence mais um aí e fica feio pra vocês, prova que o Mendonça tá certo, ou vocês derrubam, vão ficar com a pecha de parciais, que foi o que aconteceu ontem, né? Tentativa de blindagem. Obrigado, Flávio Dino. Você vê como essa gente tá descolada da realidade. E aí, eu não sei se vocês vão lembrar, tem que voltar no mês passado. Saiu inicialmente uma análise do William Vac, que é um cara bem relacionado, que ele estava falando que pairava uma espécie de conspiração no Supremo, que ele dizia, que eu não entendi no primeiro momento, só vou entender depois, porque o Mário Sabino também comentou e falou, poxa, eu também ouvi esse rumor, que dizem que
A percepção dentro do Supremo é que tá tudo bem. Que as pessoas gostam do Supremo, que as pessoas têm apreço por eles, e que essa campanha é uma campanha que é orquestrada, é uma campanha que não é orgânica, sabe? Tem uma gente aí do barulho se organizando, FGV, casa não sei o que lá, setores do bolsonarismo, banqueiros. Os caras falam, não, eles estão convictos que eles estão surfando, né? Surfando a onda. E aí você olha pro Flávio Dino, você olha pro que fez o Marco Aurélio de Carvalho, prerrogativas, com aquela história do Conselho da República, que foi uma cagada. Essa turma tá descolada da realidade, sabe? Acho que eles estão tão convictos naquele modelo Rede Globo, que o Lula fizer, a Globo vai defender, eles colocaram os pés pelas mãos. Eu acho ótimo. Aí veio as análises diante aí das decisões do Fachin. Quem ganhou, quem perdeu. Ou quem ganhou mais, quem ganhou menos, quem perdeu menos. A Malu Gaspar, na verdade não, Rafael Moraes Moura, que trabalha para ela, escreve. Alexandre de Moraes sai perdendo mais que Mendonça com o pacote de decisões do Fachin. Enfim, o pacote do Fachin marca dois duros reveses para o Dom Pedro III, que não só perdeu a relatoria do inquérito das fake news, como se viu confrontado com o agendamento do julgamento da próxima terça, que vai analisar o explosivo relatório da PF, que se debruçou sobre as mensagens trocadas entre o Carequinha e o Paquito. Caio Junqueira. Pacote de Fachin ficou melhor para Mendonça do que para Moraes. O saldo da tripla decisão do Fachin foi, ao menos temporariamente, pior para o Moraes. Temporariamente. Primeiro porque Fachin tirou de Moraes o principal instrumento com que o ministro exerceu seus superpoderes desde 2019, que é o inquérito das fake news, entendido também como peça-chave no processo que levou o Supremo à maior crise de imagem e credibilidade de sua história. Segundo, porque Fachin resistiu à pressão da ala pró-Moraes para empurrar para depois das eleições o pedido de abertura de investigação contra o ministro por seu envolvimento com Daniel Vorcaro. Eu acho que a ação do Flávio Dino ontem era o último gatilho que faltava. Mais do que isso, o Fachin marcou para a semana que vem uma sessão plenária aberta ao público para definir se o que foi exposto por Mendonça merece ser investigado. A expectativa é que ministros mais sensíveis à opinião pública, o próprio Fachin e a Carmen Lúcia, por exemplo, votem com Mendonça pela abertura. Aí você junta esse indício com o indício dos quatro ministros que ligaram para o Fachin, preocupados com a situação do Mendonça, falando que o Dino age de forma ilegal. Vai se criando, né, um 5-3, né? O relator conta ainda com Cássio e Fux para formar essa maioria. O revés para Mendonça veio na terceira decisão. Fachin suspendeu a liminar que afastou o Andrei. Na prática, atendeu o pedido do governo e da ala pró-Moraes, que apontou excesso e reforçou a tese de que o afastamento do chefe da PF e toda a atuação de Mendonça na corrida nas últimas semanas tem mais fins eleitorais do que jurídicos. Aliados, Mendonça rejeitou a tese ao longo do dia, mas dois gestos sugerem que, no mínimo, Mendonça refletiu sobre as críticas. Ele homologou a primeira delação premiada de um operador financeiro de Vorcaro, que ajudou a levantar recursos para o Dark Horse, e soltou o filho do careca do INSS, peça-chave do caso que envolve Lulinha. Ainda assim, se o objetivo principal de Mendonça era ver Moraes julgado pelo plenário, que eu comentei no dia de ontem, e se o relator do caso Master sempre defendeu o fim do inquérito das fake news, o pacote desta quarta tende a ser mais comemorado por ele do que pelo colega. Eu acho que no xadrez do Mendonça ele conseguiu o que ele queria. O que eu falava ontem, gente, acho que a gente tem que analisar a decisão do Mendonça em afastar nesses dois pilares. Primeiro, vai ou não vai pesar na conta do Lula? Não tô falando que o Mendonça agiu eleitoralmente ou não, mas é uma coisa que eu quero. Eu quero derrotar o Lula. Então, pra mim, é ótimo. Não entendi ratinha. Segundo ponto, vai ou não vai ajudar a Moraes ir pro plenário? E você vê aquela coisa, né? Não tem como levar essa questão do Mendonça pro plenário, como pediu o Flávio Dino e a AGU, sem você também levar o de Moraes, né? Vai levar uma só? Aí, se fizer só isso, me blindar, é mais desgaste pro Lula. Então, o Mendonça criou uma espécie de armadilha. Via ter que entregar alguma coisa. Acabou entregando o início do fim do inquérito das fake news e a sessão que está marcada para a próxima terça-feira, né?
Como ministros do Supremo receberam decisões do Fraquinho? Amenizam a crise, mas não resolvem. A Brígida é mais ligada à ala dos porta-vozes do regime. Enfim, havia na corte apreensão para que Fachin

ligado à ala dos porta-vozes do regime. Enfim, havia na corte a apreensão para que Fachin tomasse as rédeas da crise, na tentativa de solucionar o impasse criado por diferentes decisões individuais. Na avaliação de um ministro, as medidas adotadas nesta quarta amenizam a guerra, mas a confusão ainda estaria longe de ser solucionada. As decisões de Fachin agradam mais a ala ligada ao Mendonça, além de ajudar o julgamento de Moraes. Retirou a relatoria do inquérito da Fake News. Fachin pediu que a PGR decida quais frentes investigatórias serão alvo de denúncia e quais serão arquivadas. Em seguida, Fachin pretende encerrar o inquérito, o que representa a perda de poderes de Moraes dentro do tribunal. Por outro lado, Fachin revogou a decisão de Mendonça, que afastou Andrei Rodrigues da diretoria da PF. Também revogou a liminar de Flávio Dino, que restituía a ele o cargo. Agora caberá ao Fachin tomar uma decisão. A derrota de Mendonça foi apenas a revogação da decisão sobre Andrei. Fachin cogitou retirar da relatoria, retirar de Mendonça a relatoria do INSS do Banco Master, mas não levou o plano adiante, o que representa a vitória de Mendonça na contabilidade geral das medidas adotadas. Mário Sabino também comenta sobre isso. André Mendonça ganhou, Moraes perdeu e ficou menos Xandão. Né? É o saldo de hoje. Fachin decidiu levar a plenário pedindo investigação contra Moraes, no âmbito do Master. Além disso, retirou a relatoria do inquérito das fake news. Ao assumir o inquérito, Fachin abre caminho para extinguir essa excrescência. O mau passo de Moraes, ao tentar incluir Mendonça nele, pesou e muito para que o Fachin resolvesse dar o basta a longo tempo pretendido por ele. Se Mendonça teve uma derrota hoje, foi o retorno do André à direção-geral da PF, não por obra de Flávio Dino, que viu sua prosopopeia ser revogada, mas por decisão de Fachin, que ainda passou um pito no entorno do ministro da Justiça, no ex-ministro da Justiça do Lula, né, Flávio Dino. De qualquer forma, a manutenção do Meganha no cargo permanece em aberto. Aliás, credite-se ao destrambelhado Flávio Dino o fato de Fachin ter se levantado do berço esplêndido. Ele foi afrontado pelo colega espaçoso e, se não o fizesse, Fachin seria apenas um presidente fantoche. A grande batalha agora será no próximo dia 15, quando o plenário vai julgar se Dom Pedro III será ou não investigado. Amanhã falarei sobre isso, no caso hoje. Tem um ponto que vale a pena prestar atenção. Estava ontem passando pelo Twitter, ambos são juristas, tanto o Bruno Dornelles quanto o Hugo Freitas. O Bruno Dornelles fala assim, o inquérito das fake news ele foi tirado do Moraes, ele apenas foi levado de volta à presidência e retirado da designação ao Moraes. Mas peraí, quem é que vai presidir o Supremo no que vem, em setembro? Alexandre de Moraes. Então se Alexandre de Moraes não for retirado do Supremo e assumir a presidência, o inquérito das fake news volta para ele. E ainda tem mais. O Hugo fala assim, ó, não vi até hoje apontarem uma das coisas mais notáveis que estão acontecendo em nome de resolver essa crise. E é sempre essa justificativa, né? Aí tem uma crise que tem que resolver medidas exóticas. Estão sendo atribuídos superpoderes ao cargo de presidente do Supremo. E o próximo ocupante do cargo herdará eventuais novos, que herdará esses novos poderes, é o próprio Moraes, né? Então você está criando ainda mais poderes e pode cair na mão dele. Bom, fé em Deus, ele não será mais ministro do Supremo em breve. E eu fiquei pensando naquele editorial do Estadão pedindo o fim do STF, pelo menos o fim com os padrões atuais. Olhando para trás, lendo esse editorial de hoje do Estadão, eu acho que a tendência do Alexandre de Moraes cair aumentou. Por quê, Kim? Chegarei lá, na hora que o Estadão falar do fim do Supremo, nos moldes que é hoje. Fachin ouviu o clamor da sociedade civil. E realmente, ele não disse sociedade, né? Sociedade civil. Um monte de gente famosa, poderosa, entidade de classe. Um monte de gente aí fazendo pressão, né? Pela queda do Moraes. A sociedade civil fez ouvir sua legítima indignação diante da terrível crise dia após dia que corrói, né, o pouco que ainda resta de legitimidade do Supremo. Três manifestos exortam o Fachin a levar ao plenário o pedido de investigação de Alexandre de Moraes por sua associação potencialmente criminosa com o Paquito. Fachin ouviu esse clamor. No fim da tarde de ontem, ele retirou de Moraes a relatoria do inquérito das fake news, abrindo o caminho para o encerramento de um feito aberto há mais de 7 anos. Ademais, convocou sessão plenária para o próximo dia 15, a fim de deliberar sobre o destino jurídico.

jurídico de Moraes. Foram passos na direção correta. No âmbito de sua competência, não há saída fora do órgão máximo do Supremo. E o afastamento de Moraes, que já não reúne condições morais para continuar juiz, é uma providência inadiável. Eita, já deu decreto. Um dia antes, 13 ex-presidentes do Supremo expressaram em carta sua confiança em Fachin e exortam, com toda a urgência, a fazer o que ele fez para tratar dos gravíssimos fatos que ora atingem a confiança do país em sua mais alta instância judicial. Outros dois manifestos, subscritos por organizações e cidadãos preocupados com o esfacelamento do Supremo em praça pública, foram publicados nos principais jornais do país, entre os quais o Estadão. Um desses manifestos, liderado pela Fiesp, exigiu que o plenário da corte examine os fatos causadores da atual crise em sessão pública, sem subterfúgios e sem corporativismo. Que é a condenação, né? É o que todo mundo quer. Outro intitulado pela Lei pelo Brasil, que reuniu 157 cidadãos insuspeitos quanto às suas credenciais democráticas, basicamente clamou pela mesma atitude do Fachin. Este jornal não apenas endossa os manifestos, como reafirma o seu apoio a Fachin, né? Aí já começou, ó, isso na bola do Fachin. Cuja atuação como chefe do Poder Judiciário na história grave representa o caminho institucional menos traumático para o resgate do Supremo da fossa moral que foi atirado por Moraes. Ó, já colocou o alvo, Fachin, né? A gente na bola dele. Aí volta o que eu falei pra você sobre o legado, né? O que vai marcar a gestão do Fachin. E eu tenho certeza que estão assim, ao ouvido dele, olha, Fachin, você tem a oportunidade de entrar para a história como presidente que moralizou o Supremo. O Supremo que estava aí, sabe? Esfacelado. Do período da polarização. E essa gente é vaidosa, viu? Essa gente tem um ego elevado. Eu acho maravilhoso nesse momento. Não é trivial. Assim, em um tribunal onde a sobriedade e o espírito público se tornaram ativos raros, não é trivial ter um presidente que parece reconhecer o peso do cargo e seu papel. Eita, poxa, ué. O Fachin reconhece o seu papel. O cara é brabo. Já afagou, né? Já afagou. É o seu momento de brilhar. Aparecer lá meia hora no Jornal Nacional. Gente, imagina o que vai ser terça-feira. Vai ser 11 da noite pra mim. Eu vou estar na cama, saúde, salazinho assim, ao vivaço. Roendo as unhas. Fala a verdade, tu vai querer assistir alguma outra coisa terça-feira, 10 da manhã? Tu vai aquela. Acho que é no teu lugar de trabalho. Acho que o teu chefe vai falar, ó, galera. Vai ser, eu sei que normalmente só faz isso a cada 4 anos em Copa do Mundo, mas feriado nacional, pra todo mundo acompanhar às 10 da manhã o que vai acontecer. O Brasil vai parar pra assistir. Eita. Vamos apostar? Final de semana, diversos jornalistas vão começar a escrever sobre como vai ser a decisão, como vai ser o plenário, o que está sendo debatido, a temperatura até terça, no entorno desta reunião. Meu Deus do céu, velho. Vai ser o assunto, é o assunto, assim, eleição, depois a eleição, dia 4. O país para assistir a plenária. Colegiadamente, o Supremo precisa reconhecer sua própria responsabilidade na degradação de sua legitimidade. Foram suas excelências que admitiram a concentração de poder em alguns gabinetes, não no colegiado, toleraram sigilos inaceitáveis e se deixaram envolver com interesses privados até o ponto da mais deslavada promiscuidade. E foi este Supremo que gestou o corporativismo que ora funda em crise inédita, é este mesmo Supremo que, idealmente, tende a eliminá-lo e com absoluta transparência constrição espírito republicano. Caso contrário, mais cedo ou mais tarde, o Senado fará. A República exige um Supremo íntegro, independente e cioso de sua missão de zelar pelo cumprimento da lei maior. Isso passa por uma reforma. Eles querem uma mudança no Supremo que o país não pode adiar. Fazer do Supremo a corte eminentemente constitucional, destituída de destituída de atribuições que ao longo de 38 anos de vigência da Constituição de 88, escancararam as portas para a politização de seus ministros. Aí o que é que eu cheguei na conclusão? Eu posso estar errado. Acho uma tendência. Eu acho que foi precificado que não tem como Moraes continuar. Tem que cair. Bom, e se ele tem que cair?
Significa que Flávio Bolsonaro vai indicar mais um ministro. Pessoal, já tem Mendonça e o Cássio, com mais 5 são 7. Qual a tendência do Flávio indicar pessoas, sei lá, na faixa dos seus 50 anos para ficarem mais 20 anos no Supremo? Significa que não vai ter golpe de Estado? Significa que não vai adiantar a esquerda ficar judicializando nada? Não vai adiantar a esquerda ficar judicializando? Não vai adiantar. Não vai adiantar. Então, diante de uma certeza que o Brasil pode dar certo, o que é que faz o Estadão? E já começa a puxar o couro. Cara, vamos tirar as atribuições do Supremo, né? É um poder muito grande. E está insustentável, a República está caindo por conta de Moraes. Vamos entregar, né, os anéis para não perder os dedos. Vamos, assim, continuar existindo o Supremo, a gente tira as atribuições, não vai ter mais os superpoderes. E aí deixa o pau torar. A gente briga no Congresso, no Legislativo como um todo, principalmente na Câmara. Do jeito que o país foi feito, né? Essa pulverização partidária, tudo nosso. Eles querem mudar e enfraquecer o Supremo exatamente no momento que Flávio poder indicar 5, né? Moraes mais 4. Disserta no país quem não queira o Supremo reformado, mas sim submetido a desígnios liberticidas. Foi quando eu li isso daí que eu falei, entendi. Vocês não querem que a direita tenha maioria no Supremo, né, seus desgraçados? Entendi. Ele tem que reformar. É o único caminho, né? Para tirar poderes do Flávio. A prevalência de outra conformação da corte no futuro próximo depende da ação do próprio Supremo em relação aos malfeitos de alguns de seus integrantes e do Congresso como engrenagem do sistema de freios e contrapesos. É isso que está em jogo. Esse Supremo Republicano tem muitos amigos no Brasil e é em respeito a eles que Fachin precisa dar o devido tratamento aos pedidos que estão sob sua mesa. A extrema gravidade das suspeitas que recaem sobre Moraes e a bagunça instalada na corte, reduzida a um campo de batalha de liminares mais excrescente do que a outra, provocaram a justa estupefação da sociedade civil, que agora clama por uma saída civilizada desse imbróglio. Fachin tem o dever de tirar o Supremo desse lugar desonroso, e como se viu, ele não está sozinho nessa faina. Ontem, a CNN escreveu isso. Estou falando com uma tendência, né? O plenário do Supremo vai haver investigação contra o Mendonça. Aí fala assim, ó, os ministros deverão primeiro analisar a validade dos relatórios produzidos pela PF. E aí? Foram ou não foram justos? Mendonça tem explicação, né? Pô, foram feitos, não sabia que era do Alexandre de Moraes. E aquela coisa, né? Se você chega assim, ó, ah, o Paquito mandou uma mensagem pro Moraes. Posso abrir investigação? Ele vai falar o quê? Ai, não, não pode abrir investigação, não. Tá doido. Só porque recebeu uma mensagem? Isso é muito fraco para abrir investigação contra o ministro do Supremo. Então você tem que ter algum elemento mínimo, né, para fazer um pedido de investigação, que o relatório era isso. Então vai estar nesse campo e a pergunta que vai ficar é: e aí? E aí? Tendência é Fachin, Carmen Lúcia, toda essa turma aí dá aquele voto. Ah, não é o melhor dos caminhos, temos que repensar coisas melhores. E o Mendonça, mas vai ter que abrir, né? Mas vai ter que abrir no final do dia. Fazer o quê, né? O jeito que tá com o Dom Pedro III não dá mais. O Brasil vai assistir o roendo das unhas. Mais indícios de que poderemos sorrir e celebrar Tebet, Marina e André do Prado, né, endurecem cobranças e falam impeachment no Supremo em debate, de São Paulo. Bom, o André do Prado já pediu, tanto faz. O André do Prado não é o grande ponto aqui, mas Simone Tebet, agente do regime, defendeu uma investigação do Aquendoê no Supremo e disse que se o Supremo não fizer nada, o Senado precisa fazer. Largou a mão de Alexandre de Moraes. Marina Silva também abordou o tema e afirmou que o ministro do Supremo que comete crime de responsabilidade tem de ser cassado. Ponto também definido por André do Prado. Marina Silva e Simone Tebet largaram a mão de Alexandre de Moraes. Ontem de manhã, cedinho, 5h50, Lula é aconselhado a soltar a mão de Moraes.
Ou seja, pedir publicamente que Moraes peça a licença do Supremo para se defender das revelações recentes sobre sua proximidade excessiva com Paquito. A campanha de Lula avalia que a conta do envolvimento de Moraes com o Banco Master caiu na conta de Lula. E que é obrigatório que essa percepção seja combatida. Subiu notificação de WhatsApp. Deixa eu ver aqui se é alguma coisa... Sabia, ué. Tá aqui, ó. Polícia Federal faz buscas contra Mário Frias e produtora de Dark Horse. Os petistas falaram, né? Os petistas falaram. Tá aí a operação. Deixa eu ver aqui. Vamos ver. Karina Gama e Mário Frias são alvos de ação, né? Mandados para... Duas investigações em curso. É o caso do Flávio Dino. Flávio Dino, hein? Ah, Flávio Dino. Quem poderia imaginar, hein? 49 mandados de busca e apreensão. E Flávio Dino tá disposto, viu? Flávio Dino tá disposto demais. Tá aí o que é que ia fazer. Tá aí a maldade. Tá aí a maldade. Deixa eu ver se tem alguma coisa aqui interessante. Pá. Ah, pior, só tem isso daí. Não, pior, só isso. Deixa eu olhar aqui o Twitter, tem uma coisa. Se atualizar, vai ser as primeiras notícias. Quer dizer, ninguém comentou sobre isso, né, ainda. Deixa eu bater um print aqui e enfiar. Cadê? Só bater um print aqui, fazer um tweet enquanto tô no vídeo aqui. Na verdade, foi essa notícia de 6h50 da manhã. 6h50. É. Bota aqui, ó. Bota como? A turma do Lula falou que ia aprontar e aprontou. Então, deixa eu ver mais aqui. Chefe da Flag Operação. Tá. Vai ver, tá só o pessoal falando. Esperar. Se a gente vai conseguir comentar com mais profundidade amanhã, depois da gritaria. Quinta-feira já começou. Imagina como é que vai ser amanhã, viu? A sexta-feira. Eita, poxa. Mas tá ali, né? Lula tá tentando se descolar. E tá ali, ó. Aliados aconselham Lula a se afastar de Moraes e o veem como zumbi, um morto-vivo. Que tá andando aí, né? Mas tá morto. Lula foi aconselhado por aliados a lentamente se distanciar de Dom Pedro III, que teve dupla derrota nesta quarta, com a perda do inquérito das fake news e marcação de uma sessão do Supremo para decidir pela abertura de investigação sobre sua relação com o Paquito. A avaliação do governo é que a chance maior hoje é da investigação ser aberta, especialmente na sessão pública, viu? Pressão grande. Neste caso, Moraes se tornará um fardo político pesado e vai virar, na prática, uma espécie de ministro zumbi. Segundo o interlocutor de Lula, ele precisa começar de imediato um processo de desvinculação com o ministro do Supremo, uma vez que as imagens de ambos ficaram muito próximas desde a eleição de 2022. E aí, isso foi no início do dia, né? Ambas as notas. Início do dia, né? Só que foi no final da noite de ontem. Só que aí a Vera Rosa já traz as ações, né, mais concretas. Lula atua nos bastidores para conter crise no Supremo e faz inflexão no discurso de campanha. Já começou a tentar se descolar do Moraes. Nesta quarta, Lula fez a inflexão no discurso, cobrou uma quebra total do sigilo. Foi uma maneira de largar a mão de Moraes e tentar mais uma vez se distanciar do escândalo. Sob pressão, Lula conversou com muitos interlocutores nos últimos dias sobre o terremoto no Supremo que contamina a sua campanha. Ouviu ministros da corte, advogados e conselheiros políticos. Depois de muitas consultas, decidiu adotar a estratégia de defender a quebra do sigilo dos inquéritos para todos os lados, ainda que isso atinja Moraes. Largou amiguinho na chuva.
E aí eu coloquei aqui alguns pontos que eu acho que, só para reforçar, já falei em vídeo, né? O Fachin, ele tinha sido alvo de crítica pro Flávio Dino por falar em acabar com o inquérito. E o que ele fez ontem?

alguns pontos que eu acho que, só para reforçar, já falei em vídeo, né? O Fachin, ele tinha sido alvo de crítica pro Flávio Dino por falar e acabar com o inquérito. E o que ele fez ontem? Ele tirou o inquérito das mãos de Alexandre de Moraes. Inicialmente, Fachin manobrou para conseguir tempo até o dia 22. Para de 22 dias que resolver, pois marcou pro dia 15 a plenária. Mendonça segue relator dos casos que a tropa do Moraes queria tirar. Lula já subiu o tom contra Moraes. Simone Tebet e Marina chutaram o pau da barraca. Vai se criando, né? Uma tempestade gostosa. Terça-feira. Terça-feira, todos vidrados. Saiu essa notícia ontem. Me deu uma animadinha, viu? Arcadas confiam a Fachin condução da crise e dizem que o Supremo não pode se curvar a interesses pessoais. A Faculdade de Direito do Largo do São Francisco. Eu postei no Twitter e falei: eita, a bucha mandou largar a mão do Moraes. Mandou largar a mão. Tem peso a opinião dessa, né? Mais tradicional e poderosa instituição de ensino do direito no Brasil falando isso. Aí tá ali, ó, reafirmamos nossa confiança de que a matéria.

0: o caso, e pediu o arquivamento do que é das fake news. O OAB pede que Paulo resolve seja afastado de ação sob mensagem do Paquito, né? Enfim, foi queimado o Paquinho. Só mais outra mesma informação, né? Que é outro local. E dá tempo de falar um pouco de eleição, né? Vamos lá. Ontem, ele já tinha declarado o voto dele, né? Naquela nota da Folha de São Paulo que nós comentamos ontem.
1: Próximo presidente nomeia pelo menos quatro. Né? O que está na cabeça de todo mundo? O próximo presidente, se for Lula, se for Flávio,
2: isso se for impeachment, né?
1: Se não tiver impeachment, é quatro. Se tiver cinco, seis, tem gente falando em seis já. O próximo presidente, ele vai nomear ministros mais parecidos com Mendonça e Dino?
2: Perfeito.
1: Com Moraes e Dino? Ou mais parecido
2: com
1: Mendonça
2: e Fux?
1: Essa é uma pergunta.
0: Nessa pergunta, Joel praticamente revela o seu voto em Flávio Bolsonaro, né? Ou alguém quer indicar ministros como Moraes e Dino? Eu acho que não. Aí você vê mais impactos das últimas decisões. O João Burti fala o seguinte, ó: a chance de eu votar no Flávio Bolsonaro era nula. Votaria no Satanás antes dele. Depois desses acontecimentos, eu passo a considerar. Pois não dá para dar mais quatro indicações ao Supremo para a turma do Dino, Moraes e Gilmar Mendes. Melhor a alternância de bandidos do que a hegemonia da quadrilha. Aí o cara compartilha o João Burdi. Acho o Flávio um dos piores candidatos recentes da história da República. Jamais votaria. Mas o Supremo se tornou um inescrupuloso balcão de negócios. Prefiro dar poder a uma nova turma do que permitir que Gilmar e Moraes indiquem quatro ministros aliados. Vamos de Flávio. É um liberal, né? Falta aí do Roberto Campos. Bolsa desaba com decisão de Dino que afeta sanção de Trump e Moraes. Aquela Nandina, né? É isso, né? Que bom, que bom, que bom. Eu acho que o mercado tá bem comprado no Flávio, viu? Não tem o que fazer, velho. Não dá mais pro governo Lula ninguém aguentar mais o PT. O PT é Moraes, Moraes é PT. De madrugada, 2 da manhã, olha essa manchete. Centrão recalibra apostas e passa a ver Flávio Bolsonaro como favorito. Oh, meu Deus! Quem poderia imaginar, hein? Caciques do Centrão recalibraram suas apostas e passaram a apontar nos bastidores que Flávio é o novo favorito. Se até agosto viam Lula como franco favorito, agora lideranças do PP, União, Republicanos, principais siglas do Centrão, apostam que Flávio vencerá a disputa. Sob reserva, caciques desses partidos avaliam que o ponto de virada foi a crise que atingiu o Supremo após mensagens exporem a relação nada ortodoxa entre Dom Pedro III e o Paquito. Pedro Doria, Flávio favorito. Olha quem tá triste, olha. Ô, Jesus, eu tô feliz, eu. Eu até desconfio, porque tá bom demais. Flávio, 47, Lula, 40. 7 pontos de frente na GERP. Tá bom, né? Tá bom. Tá gostosinho, tá gostosinho. Além da GERP, ontem, mais duas outras pesquisas. Lula e Flávio empatam no primeiro e no segundo turno, diz a Meio Ideia, que é do Pedro Doria. Lula e Flávio tem 46 quadra no segundo turno. Antes, Lula tinha 48,5 e Flávio 43. Flávio subiu 3, Lula caiu 2,5. E pesquisa Palver mostra Lula e Flávio empatados no primeiro. E também, né, situação de empate técnico na segunda, no segundo turno. Bom, vamos acelerar aqui. Eu acelerei bastante, vai dar tempo de comentar. Umas coisinhas pra comentar, porque se eu não comentar hoje, eu não sei quando é que vai dar tempo de novo, porque eu acho que o dia de hoje vai ser cheio, de amanhã também, porque é sexta-feira. Estava passando no Twitter anteontem. Eu tinha visto essa postagem aqui do Carlos, só que aí ontem virou notícia, na Folha de São Paulo, isso daqui. E eu achei curioso, até porque eu comentei de alguns assuntos em vídeo um dia desse. Mas enfim, o Carlos fala o seguinte, né? Flávio precisa entender que seu crescimento e sua eleição se devem ao seu pai, à rejeição à covardia, aos desmandos e às revelações do

modus operandi de determinados setores do judiciário e a ruína, tanto econômica quanto social, que Lula vem trazendo ao país. Esses são os principais pontos. Qualquer um de seu entorno que tente levá-lo para qualquer outra linha de raciocínio, o afasta de sua base e o torna refém pós-eleitoral, como o sistema deseja. Não sou eu dono da razão, e muito, mas muito menos o seu entorno que tenta seduzi-lo cada vez mais. Não preciso entrar em maiores detalhes, pois entendedores entenderão. É Flávio no primeiro turno, vamos nessa. Bom, eu venho comentando já tem muito tempo, né, que tem vários e vários grupos, né? A direita é formada por vários grupos. Você pode discordar, concordar, mas eu tô falando, são vários grupos. Na própria campanha, tem o grupo do Rogério Marinho, tem o grupo dos liberais capitaneados pela Daniela Marques, tem o grupo do Valdemar, que não é o mesmo do Rogério Marinho, tem a ideológica, só ainda são quatro. O Centrão já tá rondando também, sabe? Tem aí. Tem a galera que tá ali no governo. Cada um, né, tentando cavar o seu espaço com seus diferentes projetos. Aí eu, essa semana, eu trouxe aquele comentário do rapaz. Falei, gente, eu vou pegar aqui esse comentário pra servir de base, pra falar sobre a despolitização. E aí o cara vem aquelas perguntas. Aí você odeia o Paulo Guedes? Eu falei, cara, eu não odeio o Paulo Guedes. Primeiro eu comentei em vídeo, aí eu fiquei me doendo, né? Aí no dia seguinte, eu fiz aquela explanação mais longa, né? Acho que gastou meia hora explicando, fazendo uma volta ao tempo, falar o que foi o governo. E falando basicamente, acho que o resumo final é mostrando o seguinte, olha, durante o governo Bolsonaro, mesmo na condução econômica, você tinha mais de uma corrente de direita, uma corrente meio capitaneada pelo Rogério Marinho, falando, olha, a gente tem que conduzir a política econômica sem esquecer dos anseios do país e pensando na variável política como um todo, não só politicamente viável, mas eleitoralmente favorável, porque a gente quer permanecer no poder. E não adianta achar que o povo brasileiro vai... Bicho, se você sabe... a gente vive na realidade. Se Bolsonaro perdesse, quem ia ganhar? O Lula. E agora, se não for o Lula, vai ser o Flávio. Essa é a realidade. Então, se você sabe que se você tomar uma medida pensando no bem do Brasil, você pode não vencer a eleição, e quem vai assumir é o Lula, pô, a sua medida é horrível. Sua medida é horrível no final do dia. Se você sabe que isso tá na pista. Porque é melhor tomar uma medida não tão boa, mas pelo menos garantir que uma administração que não vai quebrar as estatais, que não vai aprontar, que vai realmente combater o crime organizado, que não vai destruir a educação brasileira e tudo mais que a gente já sabe, né? O alinhamento internacional, diversas questões, não vai censurar a própria população. Vale a pena? Vale a pena tomar a melhor medida econômica da super austeridade fiscal, do superávit primário, do câmbio flutuante, metas de inflação a todo custo e perder, e aí ter censura, crime organizado, narcotráfico, sabe, aborto, tudo mais. Vale a pena? Tá bem pago? E aí o superávit que era prometido cai pro chão, porque depois vem o arcabouço fiscal do PT e tudo mais, déficit atrás de déficit, endividamento de 10% de dívida pública, vale a pena? Então você tinha essa ala que tinha essa compreensão política, a ala técnica, 100% técnica, que adora cortar na pele, né, para entregar os resultados de longo prazo, para o mercado ficar feliz. Enfim, aí eu comentei sobre isso, e aí saiu essa nota aqui ontem. Eu não sei mesmo de quem o Carlos está falando, mas eu quero pegar um gancho, porque foi um assunto que, como eu comentei no vídeo nos últimos dias, e aí o que eu queria comentar, uma notícia que saiu, eu falei, cara, as coisas se encaixaram. Carlos e ala radical voltam a cobrar a conexão de Flávio com o pai e criticar Daniela Marques. Eu não sei se o Flávio está criticando Daniela Marques. Eu critico com frequência. As tensões internas do bolsonarismo voltaram a se acirrar em meio à crise no Supremo com cobranças, né, da ala mais radical. Sob reserva, esses apoiadores pedem mais gestos em relação a Bolsonaro e reclamam da Daniela Marques, conselheira econômica. O descontentamento foi tornado público por meio de um post de Carlos. Aí repete o que eu acabei de ler, né? Enfim. Segundo interlocutores de Carlos Bolsonaro, ele se refere a Daniela, que foi presidente da Caixa Econômica na gestão Bolsonaro. Eu acho difícil essa parte aqui, porque Carlos Bolsonaro é conhecido por ser uma pessoa extremamente difícil de ser acionada. Eu gostaria de saber quem são os interlocutores do Carlos, porque se eu soubesse, eu ia mandar uma mensagem qualquer dia, bater um papo com ele. Chama puxando o fio da vida. Mas, segundo interlocutores, se é ela ou não, enfim. A opinião é compartilhada por Eduardo Bolsonaro, aí pode ser verdade, que vive nos Estados Unidos, segundo pessoas próximas ao ex-deputado. A Folha já mostrou que os bolsonaristas da ala ideológica rechaçam nomes do mercado financeiro, como Daniela, para ocupar postos de ministro da Economia em eventual governo de Flávio, na visão dele.